0: e que apresentará os dados aos Estados Unidos para reverter tarifas contra o Brasil.
1: E nós vamos falar também do Exame Nacional do Ensino Médio.
0: Inscrições terminam amanhã e o presidente do INEP, Manuel Palacios, conversa conosco sobre o que você precisa fazer para não perder a chance de fazer a prova.
1: Na apresentação da Voz do Brasil, Mariana Jungmann e Luciano Seixas.
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1: Mais de 100 mil famílias de 31 municípios serão beneficiadas por contratos de regularização fundiária.
0: Os documentos foram assinados hoje em cerimônia no Palácio do Planalto com a presença do presidente Lula.
1: Uma parceria com o programa Imóvel da Gente, que destina imóveis sem uso ou ociosos para atender necessidades da população, como saúde, educação e moradia.
2: Com a assinatura dos novos contratos nesta quinta-feira, mais de 100 mil famílias em 31 municípios serão beneficiadas com a posse definitiva do imóvel onde vivem. A iniciativa faz parte do programa Periferia Viva e prevê investimentos de 138 milhões de reais do novo PAC para que as prefeituras transfiram as titularidades dos imóveis. De acordo com o ministro das Cidades, Vladimir Lima, é o primeiro passo para dar dignidade a esses brasileiros.
3: Além da gente levar a regularização fundiária, a gente leva a urbanização de assentamentos precários, a gente leva água, drenagem, esgoto, melhoria habitacional, de forma a impactar positivamente vidas.
2: Os novos contratos somam-se a outros 14 em execução. O programa Periferia Viva é uma das ferramentas de democratização e destinação social do patrimônio da União e funciona em parceria com o programa Imóvel da Gente. A ideia é direcionar imóveis sem uso ou ociosos para políticas públicas, como afirmou o presidente Lula.
4: Não é preciso a gente ficar esperando que o movimento ocupe uma terra para a gente distribuir essa terra. A minha ideia era fazer uma prateleira de terras disponíveis, de terras ociosas, para que a gente não precisasse ter invasão, que a gente invadisse o movimento e entregasse para eles.
2: Desde 2023, o Imóvel da Gente destinou mais de 1.900 áreas em imóveis federais para atender necessidades da população, superando em quase 20% a meta estabelecida até o fim de 2026. A estimativa, segundo a ministra Esther Dueck, da Gestão e da Inovação em Serviços Públicos, é que as ações de moradia, titulação fundiária e instalação de equipamentos públicos beneficiem cerca de 400 mil famílias.
5: O patrimônio da União deixou de ser um conjunto de imóveis para se tornar, mais uma vez, um instrumento de justiça social, de desenvolvimento territorial e de fortalecimento de políticas públicas. A gente já está chegando hoje, com as entregas de hoje, a quase 1.900 imóveis, com a possibilidade de beneficiar 400 mil famílias.
2: Ao todo, as áreas destinadas somam mais de 18.500 quilômetros quadrados, cerca de 3 vezes o tamanho do Distrito Federal. Reportagem Gabriela Noronha.
0: O desmatamento na Amazônia legal teve redução de 61,4% em maio deste ano em relação ao mesmo mês de 2025.
1: É a maior queda percentual já registrada na região.
0: O mês também registrou queda de 12% no desmatamento no Cerrado.
1: Durante a apresentação dos dados hoje, o presidente Lula destacou que eles serão usados para reverter as sobretaxas impostas pelos Estados Unidos ao Brasil.
6: Os dados são do Sistema de Detecção de Desmatamentos em Tempo Real, DETER, feito pelo Instituto Nacional de Pesquisas Espaciais, o INPE, e mostram que foi registrada uma queda expressiva no desmatamento na Amazônia e no Cerrado brasileiro. Na Amazônia, em maio deste ano, a redução foi de 61% na comparação com o mesmo mês do ano passado. Em relação a maio de 2024, a queda foi de 26%. O ministro do Meio Ambiente, João Paulo Capobianco, destacou essa redução significativa.
7: Monitoramos isso dia a dia, o IBAMA indo a campo, fazendo os embargos remotos, o ICMBio indo a campo, impedindo o desmatamento em unidades de conservação federais e também agindo em terras indígenas e assentamentos, conseguimos esse feito fundamental.
6: Também foi registrada a queda dos números de desmatamento no Cerrado em maio. A redução foi de 12% em relação ao mesmo mês do ano passado. Já na comparação com 2024, a queda foi de 25%. A ministra da Ciência, Tecnologia e Inovação, Luciana Santos, apontou que os dados são históricos e demonstram um compromisso do país com a ciência.
8: Essa divulgação dos dados é importante em unidade de pesquisa do nosso ministério, que é o Instituto Nacional de Pesquisas Espaciais, reconhecido internacionalmente. Faz valer aqui a sua diretriz, que é exatamente colocar a ciência a serviço dos grandes desafios nacionais, como o combate ao desmatamento e a proteção dos nossos biomas.
6: O presidente Lula, que acompanhou a divulgação dos dados, voltou a afirmar que o combate ao desmatamento é uma prioridade do governo brasileiro e que os avanços precisam ser reconhecidos pelos Estados Unidos, que alegam questões ambientais entre as justificativas para impor maiores tarifas comerciais.
4: Isso é importante porque nós vamos ter que pegar esses dados, mandar para o cidadão do comércio dos Estados Unidos, que coloca a questão do desmatamento como justificativa para punir o Brasil com uma taxação maior, e vamos comparar o que acontece no Brasil com o que acontece nos Estados Unidos. Eles não sabem o trabalho que nós fazemos para fazer com que o desmatamento chegue a desmatamento zero até 2030.
6: Para o Ministério do Meio Ambiente e Mudança do Clima, a queda no desmatamento é resultado de um trabalho amplo, que passa pela intensificação de ações de fiscalização, aumento de investimentos no setor ambiental e pelo trabalho do governo federal na fiscalização das normas de acesso ao crédito rural. Reportagem, Márcia Fernandes.
0: O Enem, Exame Nacional do Ensino Médio, é a última etapa do ensino básico no Brasil.
1: É ele que abre a porta de entrada para o ensino superior e seleciona os estudantes para as vagas nas universidades públicas e privadas e nos institutos federais.
0: No caso dos estudantes do PEDMEI, a participação no Enem garante também uma bolsa adicional de R$200.
1: As inscrições acabam amanhã e hoje nós conversamos com Manuel Palacios, presidente do INEP, o instituto responsável pela execução do exame. Boa noite, presidente. Bem-vindo.
9: Boa noite. É um prazer estar aqui com vocês. Boa noite para todos que nos acompanham.
1: Presidente, as inscrições foram prorrogadas até amanhã. Até que horas os estudantes podem fazer a inscrição? E há previsão de nova prorrogação no prazo?
9: Não, essa já foi a prorrogação possível. Às 23 horas e 59 minutos, ou seja, até a meia-noite de amanhã, todos podem fazer as suas inscrições na plataforma do INEP, enem.inep.gov.br/participantes.
0: Agora, esse ano a gente teve a inscrição pré-preenchida para os estudantes de escolas públicas, né, presidente? E eu tenho aqui uma pergunta da Raquel Santos, de Alagoas. Ela tem uma dúvida exatamente sobre isso. Vamos ouvir.
10: Meu nome é Raquel Ueta dos Santos, sou aluna da Escola Pública Maria Elias de Albuquerque Tavares, na cidade de Junqueiro, no estado de Alagoas. E minha inscrição para o Enem já está pré-preenchida. Mesmo assim, eu devo fazer a inscrição? E como eu faço isso?
9: Olha, esse ano nós tivemos a inscrição automática de todos aqueles que estão concluindo o terceiro ano do ensino médio na rede pública em todos os estados brasileiros. Essa inscrição automática, ela significa que estão todos devidamente registrados para fazer o Enem lá em novembro. Mas é preciso entrar na plataforma do INEP, entrar na página do participante para, primeiro, dizer qual é a língua estrangeira que vai fazer prova no final do ano, escolher entre inglês e espanhol. Também dizer se tem necessidade de algum tipo de atendimento especializado. É também na página do participante, na hora do preenchimento dos formulários, que essa solicitação é feita. E é um questionário do candidato, do participante, que deve ser respondido. Nos casos daqueles estudantes que querem fazer prova em outro município que não aquele em que estudam, também podem solicitar nesse momento a sua transferência para um outro município. Enfim, mesmo já inscrito automaticamente, é fundamental entrar na página do participante para realizar essas ações. Escolher a língua, dizer se precisa de algum atendimento especializado, em especial, isso é para todo mundo, e responder o questionário do estudante.
0: Sem isso, não está inscrito, né?
9: Sem isso, a inscrição fica ainda pendente de seleção da língua e não estará concluída, efetivamente não estará concluída.
1: O mesmo vale para os estudantes do PEDMEI, né? Eles precisam concluir a inscrição, né?
9: O PEDMEI está na mesma situação. Eles estão todos inscritos automaticamente, mas precisam entrar na plataforma para realizar essas ações.
0: Agora, presidente, e o pagamento da inscrição para esses estudantes de escolas públicas, do PEDMEI, principalmente, eles ficam automaticamente isentos? Não, né? O prazo para pedir isenção de pagamento já foi concluído, também foi prorrogado. Como é que fica nesses casos?
9: Todos os concluintes de rede pública estão isentos. E como a inscrição foi feita automaticamente, eles não vão precisar pagar a taxa, mesmo que não tenham pedido a isenção no tempo certo. A decisão de fazer a inscrição automaticamente isentou os concluintes. Os estados brasileiros informam quais são os estudantes que estão concluindo o ensino médio, e com base nesses dados nós fizemos a inscrição automática e isentamos a todos eles, especialmente os que estão inscritos no PED Meia, também estão isentos.
1: E aí o pagamento para quem precisa fazer vai até que dia?
9: Até dia 17 de junho, aqueles que precisam pagar, ou porque não foram isentos, ou porque não estão previstos mesmo nas categorias de isenção, eles precisam até dia 17 pagar o boleto. O sistema emite o boleto, vai no banco e paga a taxa de inscrição de R$ 85,00.
0: Bom, então vamos lá. Precisa, mesmo quem já está com inscrição pré-preenchida, precisa entrar na página do participante, concluir a sua inscrição, fazer essas seleções que o senhor mencionou. Essas pessoas que são de escolas públicas e PED MEI estão isentas, e quem não está isento precisa pagar a taxa de inscrição até a semana que vem.
9: Perfeitamente, é exatamente isso que precisa fazer para assegurar a sua participação no Enem dia 8 e dia 15 de novembro, como está previsto.
0: Então, antes de concluir, presidente, a gente tem também uma pergunta, mas agora não é temática inscrição, já é temática prova, vamos ouvir.
11: Olá, meu nome é Manuel Azevedo, tenho 17 anos e eu estudo em escola pública, mais precisamente no Instituto Federal Goiano, Campus Cristalino, em Cristalina, Goiás. E minha dúvida é sobre a redação do Enem. Quais são os erros mais comuns que fazem os estudantes perderem pontos e o que podemos fazer para evitá-los durante a prova?
9: Olha, eu recomendo muito que você entre lá no site do INEP, na página do participante, para consultar o manual da redação. Todo ano, o INEP publica um manual com orientações para aquele que vai participar do exame, para justamente informar como é que é avaliada a redação, para que tenha uma noção clara do que é esperado. Mas eu posso dizer para você que uma das principais preocupações que tem crescido nos últimos tempos é a de que a redação não seja feita com base em argumentos pré-elaborados que servem para qualquer situação, porque eles acabam fazendo com que o argumento desenvolvido pelo estudante, pelo participante no Enem, fique frágil, fique sem relação com o tema proposto. Então, aquelas frases feitas, aquilo que muitas vezes o estudante mais desavisado prepara para colocar na prova, não funciona. Então, pense no tema e escreva de forma bem vinculada ao assunto que está sendo solicitado na prova.
1: Muito bem, nós conversamos com o Manuel Palacios, presidente do INEP, o Instituto Nacional de Estudos e Pesquisas Educacionais, Anísio Teixeira. Muito obrigado por sua entrevista, Voz do Brasil.
9: Eu que agradeço, estou sempre à disposição.
0: Todos os anos, mais de 80 mil pessoas desaparecem no Brasil e 40% delas não retornam para casa.
1: Por isso, o governo do Brasil está fortalecendo a Política Nacional de Busca de Pessoas Desaparecidas.
0: Três novas ações foram elaboradas para aumentar a resposta aos casos de desaparecimentos.
12: Num piscar de olhos, em qualquer lugar, alguém simplesmente pode desaparecer, deixando para trás um grande vazio. O país registrou 84.760 casos de desaparecimento de pessoas em 2025, um aumento de 4% em relação a 2024. Ivanise Esperidião perdeu a filha aos 13 anos e há 3 décadas a dor ainda persiste.
13: São 30 anos de busca por respostas, de busca por melhorias no sistema de identificação e localização de pessoas desaparecidas.
12: E o que antes era uma jornada solitária ganhou força com a Política Nacional de Busca de Pessoas Desaparecidas. O governo federal, sociedade civil e organismos internacionais discutem a melhoria da integração, da atuação em rede, de cooperação entre as instituições para a busca dos desaparecidos. As publicações vão contribuir para o fortalecimento de ações conjuntas entre as instituições. Os materiais são para orientar, capacitar e servir de referência para a localização de pessoas desaparecidas em todo o país, como explica o diretor do Sistema Único de Segurança Pública, João Nogueira Júnior.
14: A cartilha, atuação da Polícia Militar e Guarda Municipal da Busca de Pessoas Desaparecidas, o guia de orientações às autoridades centrais estaduais e o diagnóstico da gestão de pessoas falecidas com identidade desconhecida. Nosso objetivo é fortalecer a capacidade institucional dos entes federativos e estimular a atuação articulada entre todos os atores envolvidos.
12: Dados da Secretaria Nacional de Segurança Pública apontam que, no Brasil, 60% dos desaparecidos são encontrados. Reportagem Cleide Lopes.
1: A violência contra a mulher pode se esconder atrás de uma tela de computador ou celular.
0: Ofensas virtuais, ataques de ódio, perseguição e exposição da nudez são casos vividos por muitas mulheres no ambiente digital.
1: O governo federal editou medidas voltadas às plataformas para que elas tenham mais agilidade e rigidez nesses casos.
15: Uma em cada 10 brasileiras com 16 anos ou mais sofreu violência digital no último ano, segundo dados levantados pelo Data Senado, Instituto de Pesquisa do Senado Federal. São quase 9 milhões de vítimas de crimes como perseguição, o chamado stalking, ataques de ódio online e exposição não consentida de imagens íntimas. Em muitos casos, o agressor é parceiro, ex-parceiro ou alguém do convívio da vítima. Rose Leonel faz parte dessas estatísticas. Ela teve fotos íntimas divulgadas na internet, sofreu linchamento moral e chegou a perder o emprego. Hoje é uma ativista.
16: Eu falei, assim que eu puder, se sair a condenação do meu ex, eu vou criar uma ONG para ajudar essas mulheres. E foi o que eu fiz. Nós criamos a ONG Marias da Internet e de lá para cá nós temos trabalhado atendendo vítimas em todo o Brasil e fora do Brasil também.
15: No mês passado foi assinado um decreto com normas para as plataformas digitais. Segundo o texto, as empresas devem atuar rapidamente nesses casos, principalmente de exposição não consentida de imagens íntimas, com prazo de até 2 horas para a retirada do material. E também terão que reforçar o combate aos ataques de ódio. Outra mudança é que as plataformas precisam ter um canal específico e de fácil acesso para denúncias e informar os usuários sobre o Ligue 180, Central de Atendimento à Mulher. Janara Kalini, chefe da Assessoria Especial de Comunicação do Ministério das Mulheres, fala sobre a importância de atuar junto às plataformas.
17: Fazer com que as plataformas sejam mais rápidas e proativas em retirar esse conteúdo, em banir perfis ofensivos, isso é muito mais eficiente para manter um ambiente de paz para as mulheres.
15: No caso das plataformas que vendem anúncios na internet, elas terão que guardar informações sobre quem pagou por aquela publicidade. O objetivo é identificar os responsáveis caso aquele conteúdo cause prejuízos ou seja usado para cometer crimes. A fiscalização das plataformas digitais vai ficar a cargo da Agência Nacional de Proteção de Dados. Reportagem Luciana Colares de Holanda.
0: Amanhã, os cidadãos de Belém, no Pará, terão uma ótima oportunidade de renegociar dívidas pelo programa Desenrola.
1: É que a cidade vai receber o governo do Brasil na rua, iniciativa que leva serviços do governo federal para as capitais, em parceria com o governo do estado e prefeitura.
0: Com isso, quem quiser vai poder ter ajuda para fazer a renegociação pelo Desenrola.
18: O governo do Brasil na rua chega ao Parque da Cidade em Belém, no Pará, nesta sexta-feira, 12 de junho. A capital é a 22ª cidade do país a receber o programa do governo federal, com o apoio do governo do estado e da prefeitura municipal. O projeto aproxima serviços públicos essenciais da população. Entre os mais procurados está o novo Desenrola Brasil, para renegociação de dívidas. A coordenadora de Participação Social e Diversidade do Ministério da Fazenda, Ana Sobral, explica que a medida é importante, principalmente para ajudar as famílias que precisam de orientação para acessar o programa.
19: Muitas pessoas ainda têm dúvidas sobre como acessar o programa, verificar as condições de renegociação ou entender quanto realmente podem pagar para quitar suas dívidas. Nós orientamos sobre como acessar o Desenrola pelos aplicativos dos bancos, fazemos simulação utilizando a calculadora do programa e ajudamos as pessoas a compreenderem melhor as opções disponíveis para a negociação.
18: Estandes da Caixa Econômica Federal e do Banco do Brasil estarão no local para auxiliar a população na adesão ao programa. Segundo Ana Sobral, isso é importante para que as pessoas tomem conhecimento do valor da dívida e consigam as melhores condições possíveis.
19: E quando a dívida é com o Banco do Brasil ou com a Caixa, Nós fazemos um encaminhamento para os estandes desses bancos, onde a negociação pode ser realizada na hora. Uma dúvida muito comum é quando a pessoa não sabe exatamente o valor atualizado da dívida. Nesses casos, nós utilizamos a calculadora do Desenrola para fazer uma estimativa do valor que poderá ser pago após a negociação.
18: A programação será no portão 9 do Parque da Cidade, das 9 horas da manhã às 5 horas da tarde desta sexta-feira. O acesso é pela Avenida Senador Lemos. Além do Desenrola Brasil, outros serviços serão ofertados, como perícias do INSS sem agendamento prévio, pé de meia e reforma Casa Brasil. Reportagem Joxan Natividade.
1: Mais 300 pessoas aprovadas no último Concurso Público Nacional Unificado, CPNU2, foram nomeadas.
0: A portaria do Ministério da Gestão e da Inovação em Serviços Públicos prevê a nomeação dos analistas técnicos executivos e a formação de cadastro de reserva do Ministério.
20: Foi autorizada a nomeação de 300 aprovados na segunda edição do Concurso Público Nacional Unificado, o CPNU2, e também a formação de cadastro de reserva do quadro de pessoal do Ministério da Gestão e da Inovação. As 300 vagas, todas de nível superior, são para o cargo de analista técnico executivo, que permite a atuação dos servidores em diferentes áreas e órgãos da administração pública federal. As nomeações individuais e os procedimentos relativos à posse serão publicados posteriormente pelos canais oficiais do Ministério da Gestão e da Inovação em Serviços Públicos. Informações sobre documentação, prazos e entrada em exercício podem ser acessadas no portal do servidor e na página oficial do Concurso Público Nacional Unificado, que é gov.br/gestão/concurso-nacional. Daniele Popov para a Voz do Brasil.
1: A agricultura brasileira deve registrar mais uma safra recorde.
0: A Companhia Nacional de Abastecimento prevê que serão colhidas 358 milhões e 600 mil toneladas de grãos, aumento de 1,8% em relação ao ciclo anterior.
1: O levantamento indica crescimento nas culturas de soja, milho e café na safra 2025-2026.
0: Já o Instituto Brasileiro de Geografia e Estatística trabalha com uma estimativa de 358 milhões e 400 mil toneladas, em crescimento de 1,2%.
1: O IBGE mede a safra de janeiro a dezembro e a Conab adota ano safra, que geralmente vai de setembro de um ano a agosto do ano seguinte.
0: E essas foram as notícias do Governo do Brasil.
1: Uma realização da Secretaria de Comunicação Social da Presidência da República.
0: Com produção da empresa Brasil de Comunicação.
1: Fique agora com as notícias do Poder Judiciário e do Congresso Nacional. Boa noite.
0: Boa noite para você e até amanhã.
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23: STF julga recursos sobre responsabilidade de redes sociais.
24: STJ mantém indenização à família que pagou por tratamento após descumprimento de ordem judicial pelo Estado.
23: Senado Federal inspeciona códigos-fonte dos sistemas eleitorais.
24: Boa noite, eu sou Marcela Luiza.
23: E eu sou Walter Lima.
24: O plenário do Supremo Tribunal Federal votou na sessão plenária desta quinta-feira pelo aprimoramento da decisão que definiu parâmetros para a responsabilização das plataformas digitais por conteúdos publicados por terceiros.
23: Os ministros analisaram recursos contra a decisão que alterou a aplicação do artigo 19 do Marco Civil da Internet. A questão envolve a tese fixada pelo STF, que alterou o regime de responsabilização das empresas provedoras de aplicações de internet.
24: Pela regra anterior, as plataformas só respondiam civilmente por danos gerados por terceiros se descumprissem ordem judicial específica de retirada. Pelos novos critérios, as plataformas podem ser responsabilizadas se não atuarem imediatamente para retirar publicações que envolvam crimes graves, como terrorismo, racismo, homofobia, tentativa de golpe de Estado, instigação ao suicídio ou mutilação, além de crimes contra mulheres e crianças.
23: Na sessão de hoje, o relator de parte dos recursos apresentados ao Supremo Ministro Dias Toffoli propôs que esse entendimento tenha efeitos apenas para o futuro, a partir da publicação da ata do julgamento em 27 de junho de 2025. Com isso, a nova interpretação não alcançaria fatos antigos que ainda não haviam sido levados ao judiciário.
24: Quando o poder público não cumpre ordem judicial para garantir tratamento de saúde, a obrigação de custear o atendimento pode ser convertida em indenização.
23: O entendimento é do STJ. Fátima Uchoa.
2: Uma mulher entrou na justiça para garantir a internação compulsória do filho com vários problemas de saúde. Segundo ela, não havia vaga adequada para o tratamento no estado onde a família morava, então pagou a internação na capital paulista. Como o estado não cumpriu a ordem judicial para custeá-la, a mulher pediu que a obrigação fosse convertida em indenização pelos gastos. O ente público foi condenado a pagar pouco mais de R$20 mil e a segunda turma do STJ manteve a determinação. Para a relatora ministra Maria Tereza de Assis Moura, não houve decisão fora do pedido da ação e como a ordem judicial não foi cumprida, a indenização foi uma adaptação à realidade do caso, o que é permitido por lei.
24: Semana da Conciliação Trabalhista 2026 atendeu mais de 500 mil de pessoas.
23: Os valores movimentados superam os R$2 bilhões. Marla Lacerda.
3: Os números são recordes. Na 10ª edição do mutirão, que aconteceu de 25 a 29 de maio, foram realizadas mais de 97 mil audiências de conciliação em todo o país. Foram fechados mais de 30 mil acordos. No TST, mais de R$100 mil foram arrecadados em processos encerrados. A ideia da campanha é incentivar os acordos e reduzir o volume de ações e o tempo de espera dos trabalhadores para resolver pendências na justiça. Um ganho que vai além de resultados financeiros. O fim de uma disputa é um alívio tanto para a empresa quanto para o trabalhador.
24: Senado Federal inspeciona códigos-fonte dos sistemas eleitorais.
23: Os códigos foram abertos para inspeção em outubro do ano passado. Fábio Ruas.
5: O representante do Senado foi recebido pela equipe da Secretaria de Tecnologia da Informação do TSE. Ele viu uma urna desmontada e analisou a programação dos códigos-fonte. O Senado é a segunda instituição a fazer a inspeção. A primeira foi o Partido União Brasil, que foi ao TSE em maio. Os códigos-fonte são o conjunto de instruções que orientam o funcionamento da urna e dos sistemas eleitorais. A inspeção pode ser feita até setembro, quando será realizada a cerimônia de assinatura digital e lacração dos sistemas eleitorais. A Confederação Nacional do Comércio tem inspeção agendada para a próxima segunda-feira, dia 15 de junho.
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24: Uma boa noite.
23: E até amanhã.
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8: Eu sou Paula Groba.
25: E eu sou Ricardo Nakaoka.
8: E estes são os destaques de hoje do Jornal do Senado, que começa agora.
25: Renegociação de dívidas rurais. Linha de crédito vai atender produtores com perdas de safra entre 2019 e 2025.
8: Brasileira que inventou caneta detectora de câncer defende tecnologia no SUS.
25: Ensino domiciliar recebe apoio em debate no Senado.
8: Boa noite.
25: Boa noite.
8: Em uma tentativa de dar fôlego a produtores rurais afetados por crises climáticas e oscilações do mercado internacional, o Senado aprovou um projeto que cria mecanismos para a renegociação de dívidas no campo. A proposta autoriza o uso de recursos do Fundo do Pré-Sal e de outras fontes para financiar novas linhas de crédito destinadas a agricultores que acumularam prejuízos nos últimos anos.
25: O texto, aprovado com alterações, segue agora para a nova análise da Câmara dos Deputados. Repórter Alexandre Campos.
26: Pelo texto, poderão ser beneficiários da linha de crédito especial os produtores rurais, associações e consórcios que, no período entre 2019 e 2025, tenham registrado em duas ou mais safras perdas de no mínimo 30% da renda bruta agropecuária comprovadas por laudo técnico. Ex-ministra da Agricultura, a senadora Tereza Cristina, do PP de Mato Grosso do Sul, afirmou que a renegociação é essencial para o setor agrícola, que enfrenta um cenário de dificuldades motivado por diversos fatores.
27: Nós temos as commodities
4: em baixa, nós temos os juros em alta, nós plantamos uma safra com o dólar a 6 e estamos colhendo com o dólar a 5. Isso é mortal para os preços dos agricultores. Fora o problema que o Rio Grande do Sul teve climático e outros estados brasileiros.
26: O texto ainda permite a concessão de desconto para liquidação até o final de 2027 de dívidas de mini, pequenos e médios produtores rurais referentes a operações de crédito contratadas até 31 de dezembro de 2018 e a renegociação de dívidas de produtores de municípios nas áreas de atuação da SUDENE e da SUDAM.
8: E a regularização de áreas rurais embargadas por questões ambientais poderá se tornar mais ágil no país.
6: A Comissão de Agricultura aprovou por unanimidade um projeto que altera o Código Florestal e permite a celebração de acordos entre produtores rurais e órgãos de fiscalização para facilitar a recuperação e a regularização dessas propriedades. Repórter Marcela Cunha.
9: O projeto do senador Sérgio Petecão, do PSD do Acre, prevê que o produtor poderá buscar a regularização da área rural junto ao órgão ambiental. Esse processo será feito por meio de um termo de compromisso, com obrigações para interromper a irregularidade, reparar o dano e regularizar a área. E não vale para atividades como garimpo ilegal, grilagem e infrações em terras indígenas ou unidades de conservação. O relator, senador Zequinha Marinho, do Podemos do Pará, defende que o embargo, criado para interromper danos ambientais, não vire uma punição sem prazo definido.
10: Lá no meu estado, o estado do Pará, o que tem de gente que já cumpriu tudo, mas continua embargado, alguma coisa assustadora. A gente precisa regularizar isso para que a economia rural não venha quebrar, como está acontecendo em função desses embargos.
9: Entre as mudanças feitas pelo relator está um cronograma para análise de embargos que já estão em vigor, priorizando os mais antigos. Durante a discussão, senadores defenderam que o embargo fique limitado à área onde ocorreu a infração, sem comprometer toda a propriedade ou outras áreas vinculadas ao produtor.
8: A possibilidade de pais assumirem integralmente a educação dos filhos dentro de casa voltou ao centro do debate no Senado.
6: Defensores do chamado ensino domiciliar ou homeschooling afirmam que a modalidade amplia a liberdade das famílias e pode oferecer uma formação mais personalizada para crianças e adolescentes. Os detalhes com Márcio Maturana.
11: O presidente da Associação Nacional de Educação Domiciliar, Carlos Vinícius Reis, defendeu o chamado homeschooling com argumentos religiosos.
13: Quando Deus estabeleceu, de maneira ainda mais clara, que os pais deveriam educar os seus filhos, transmitir para eles a sua fé, seus valores, a sua moral, a sua concepção. E isso, nenhum Estado, nenhum regime, nenhuma Constituição poderia atentar contra.
11: O senador Eduardo Girão, do Novo do Ceará, foi o requerente da audiência e presidiu a reunião. Ele revelou que já foi feito um pedido de urgência para o projeto ser votado no plenário do Senado e disse que, no Brasil, o ensino domiciliar vem sendo prejudicado pela justiça.
14: Nós temos a presença de pais aqui que foram ameaçados, né, inclusive com determinação de um juiz, com todo respeito a quem pensa diferente, para mim um militante.
11: A família citada por Girão participou da reunião e a experiência da condenação dos pais foi relatada pela filha Alicia Denardi, de 11 anos.
27: Meus pais foram condenados a 50 dias de detenção em regime semiaberto. E esse é o único modo da gente conseguir continuar junto, sem eles terem de dormir durante 50 dias com bandidos.
11: A presidente da Comissão de Direitos Humanos, Damaris Alves, do Republicanos do Distrito Federal, disse que o ensino domiciliar é uma tendência mundial.
28: O Brasil quer sentar no mundo inteiro com as nações ricas. As nações ricas têm o ensino domiciliar. Por que que a gente ainda, com relação a esse tema, quer ficar na Idade das Trevas, na Idade Primitiva?
11: A Comissão de Educação, onde o projeto está sendo analisado, já fez 3 audiências públicas sobre homeschooling. A maior parte dos debatedores considerou a medida equivocada por fazer uma contraposição entre família e escola, quando as duas são necessárias. O ensino domiciliar foi associado à falta de socialização, ao risco de violência no ambiente doméstico, à desvalorização dos professores e à desconsideração das crianças com deficiência.
8: E uma tecnologia brasileira capaz de identificar células cancerígenas em tempo real durante cirurgias foi destaque em audiência pública na Comissão de Assuntos Sociais.
6: A chamada caneta que detecta o câncer, desenvolvida por uma cientista brasileira, foi apresentada como uma inovação com potencial e parlamentares defenderam a incorporação da tecnologia ao Sistema Único de Saúde. Repórter Marcela Diniz.
29: A MassSpec Pen é uma caneta que identifica em mais ou menos 10 segundos células cancerígenas.
0: Testado em cerca de 450 cirurgias para a retirada de 12 tipos de tumores, a tecnologia permitiu uma operação precisa, sem retirada de mais tecido do que o necessário, o que reduziu o tempo de recuperação dos pacientes, a necessidade de novas operações e também de quimio e radioterapias complementares. A invenção é da cientista brasileira Lívia Schiavinato Eberlin, formada pela Unicamp e que atua hoje na Baylor College of Medicine, em Houston, no estado americano do Texas. No Brasil, o Hospital Albert Einstein é o primeiro fora dos Estados Unidos a conduzir testes clínicos em pacientes com cânceres de pulmão e tireoide. Em audiência no Senado, Lívia Eberlin defendeu a incorporação da tecnologia ao Sistema Único de Saúde.
1: Todos os dias a gente recebe uma mensagem perguntando: Lívia, quando que estará disponível no SUS? E essa é a realidade que a gente precisa mudar, né? O acesso à tecnologia de ponta tem que ser para todos.
0: A senadora doutora Eudócia, do PSDB de Alagoas, que presidiu o debate, defendeu rapidez nas análises da Anvisa e da Comissão Nacional de Incorporação de Tecnologias no SUS, a Conitec, para que a caneta detectora de câncer possa ser oferecida nos tratamentos oncológicos da rede pública de saúde.
8: Enquanto o mundo volta as atenções para o futebol com a abertura da Copa do Mundo masculina nesta quinta-feira, o Brasil segue avançando nos preparativos para receber a Copa do Mundo feminina de 2027.
25: O Senado aprovou um projeto que estabelece regras para a isenção do ISS sobre serviços ligados à organização e à realização da competição. A medida busca garantir o cumprimento dos compromissos assumidos pelo país junto à FIFA para sediar o torneio. Repórter Pedro Pincer.
12: A medida não cria automaticamente o benefício, mas estabelece uma base legal para que os municípios decidam, por meio de legislação própria, se vão ou não adotar a desoneração. A adoção de incentivos fiscais costuma fazer parte desse tipo de acordo internacional, com o objetivo de garantir a estrutura necessária para a realização da competição. Para o relator, senador Romário, do PL do Rio de Janeiro, a realização da Copa no Brasil transcende a questão econômica.
15: Agora, na Copa Feminina, sem projetos e obras faraônicas, estamos falando do mais importante, da essência do esporte, o legado social que ela deixará. Estamos falando de jovens e crianças que certamente irão se inspirar com as atletas e com a festa nos estádios.
12: O evento será disputado em Brasília, Belo Horizonte, Rio de Janeiro, São Paulo, Recife, Salvador, Fortaleza e Porto Alegre. O texto segue agora para a sanção presidencial.
25: Com edição de Paula Gromba e trabalhos técnicos de João Lira, o Jornal do Senado fica por aqui. Acompanhe agora as notícias da Câmara dos Deputados. Boa noite.
8: Boa noite e até amanhã.
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16: Relator apresenta nova versão à proposta que criminaliza a misoginia.
17: Projeto prevê redução de desigualdades regionais no tratamento do câncer.
16: Câmara pode votar adesão do Brasil a medidas contra a violência no trabalho.
17: Boa noite. A Câmara pode votar a adesão do Brasil à Convenção Internacional que prevê punições e reparações para assédio e violência no trabalho. O repórter Antônio Vital tem os detalhes da proposta.
18: Ganhou o regime de urgência e pode ser votado pelo plenário da Câmara a proposta que aprova a adesão do Brasil à Convenção da Organização Internacional do Trabalho, a OIT, com medidas contra violência e assédio no trabalho. O regime de urgência permite que o texto seja votado diretamente no plenário sem passar pela análise das comissões permanentes da Casa. Mas a votação provocou discussão com críticas da oposição. A Convenção 190 da OIT é o primeiro tratado internacional a reconhecer o direito de todas as pessoas a um mundo de trabalho livre de violência e assédio. Os países que ratificarem o texto ficam obrigados a adotar medidas, como proibir violência e assédio contra trabalhadores e garantir reparação às vítimas e sanções aos autores. A Convenção considera violência e assédio baseados no gênero como práticas inaceitáveis e inclui o assédio sexual como violência praticada contra as pessoas em razão do seu sexo e gênero. Outro trecho estabelece que as medidas previstas na Convenção se aplicam à violência e assédio que ocorre no trabalho, inclusive durante os deslocamentos do empregado. Deputados da oposição criticaram a adesão do Brasil à Convenção. Para o deputado Cabo Gilberto Silva, do PL da Paraíba, o texto pode acarretar punições aos empregadores, mesmo que a violência ocorra fora do ambiente de trabalho. Já o deputado Márcio Marinho, do Republicanos da Bahia, sugeriu alteração para que a expressão gênero seja interpretada como uma referência ao sexo da pessoa. O deputado Kim Kataguiri, do Missão de São Paulo, disse que os termos do tratado são vagos.
19: Obviamente, sempre se coloca palavras bonitas para tentar justificar enfrentamento a assédio, coisas que todos são favoráveis, mas quando você vai ver nas definições, você coloca aqui a violência e o assédio, a definição. Um conjunto de comportamentos e práticas inaceitáveis ou ameaças de tais comportamentos que sejam suscetíveis de causar dano econômico. O que é uma ameaça de um comportamento inaceitável capaz de causar um dano econômico?
18: A convenção entrou em vigor em 2021 e até 2023 já tinha sido ratificada por 27 países, entre os quais a Inglaterra, a Espanha, a Itália, Uruguai, Peru e Argentina. Na Câmara, parecer pela aprovação do texto apresentado pela deputada Fernanda Melchiona, do PSOL do Rio Grande do Sul, não chegou a ser votado pela Comissão de Relações Exteriores. Ela citou estudos que indicam que uma em cada três mulheres afirma ter sofrido algum tipo de assédio sexual no ambiente de trabalho. Ao defender o regime de urgência para a proposta, a deputada Jaque Rocha, do PT do Espírito Santo, disse que a convenção amplia o combate à violência.
2: Essa ratificação, ela cria uma base internacional para fortalecer e ampliar os instrumentos de combate à violência e principalmente fortalecendo leis, como nós aprovamos aqui, que cria o programa Emprega Mais Mulheres, para dar mais suporte às medidas administrativas e de proteção no serviço público e privado.
18: Ainda não há data para votação no plenário da Câmara da proposta que aprova a adesão do Brasil à Convenção da OIT sobre combate à violência e assédio no trabalho. Da Rádio Câmara de Brasília, Antônio Vital.
3: Trabalho.
16: Alexandre Lindemaier, do PT do Rio Grande do Sul, celebra a aprovação na Câmara de proposta que acaba com a escala 6x1. O parlamentar afirma que a redução da jornada para 40 horas semanais representa um avanço para a qualidade de vida dos trabalhadores.
17: Alexandre Lindemaier critica projeto apresentado no Senado que permite regime flexível de trabalho com pagamento baseado nas horas cumpridas. Ele avalia que a medida ameaça direitos trabalhistas ao reduzir a previsibilidade de jornada, salário e descanso.
16: Enfermeira Rejane, do PCdoB do Rio de Janeiro, critica o que classifica como terceirização da saúde pública por meio das organizações sociais. Ela avalia que o modelo das chamadas OSs impõe metas e cobranças que precarizam o trabalho de profissionais responsáveis pelo cuidado dos pacientes.
17: Enfermeira Rejane defende a criação de uma CPI na Assembleia Legislativa do Rio de Janeiro para investigar a atuação das organizações sociais. Ela afirma que essas entidades adotam contratos marcados por pejotização, com relatos de salários atrasados e perda de direitos trabalhistas.
3: Desenvolvimento regional.
16: Um pedido de vista adiou a votação de uma proposta que aumenta os repasses federais para municípios e cria fundos para as regiões Sul e Sudeste. A repórter Noelle Nobre tem mais detalhes da votação.
4: Um pedido de vista coletivo adiou para o próximo dia 17 de junho a votação da proposta de emenda à Constituição que aumenta em um ponto percentual os repasses da União para o Fundo de Participação dos Municípios, o FPM. A proposta, em análise em comissão especial da Câmara, também cria fundos constitucionais de financiamento para as regiões Sul e Sudeste. O adiamento foi solicitado pelo deputado Reginaldo Lopes, do PT de Minas Gerais, um dos autores da PEC original, para que os parlamentares tenham mais tempo de dialogar sobre o texto elaborado pelo relator, deputado Arnaldo Jardim, do Cidadania de São Paulo. Lopes explicou.
5: E a ideia é que pudesse, então, construir uma transição para a aprovação desta emenda constitucional. Se for possível, eu preferia, então, que a gente pudesse, sei lá, suspender ou deixar para a gente apreciar na semana que vem.
4: O parecer de Arnaldo Jardim prevê que a União entregue a estados e municípios 53% da arrecadação do imposto de renda, do IPI e do novo imposto seletivo. Atualmente, esse índice é de 50%. Com a mudança, o FPM passará a receber uma parcela adicional de 1% em março de cada ano, somando-se aos repasses já existentes de julho, setembro e dezembro. O relator argumentou que o reforço no FPM é vital para prefeituras que lidam com custos operacionais crescentes. Além disso, o texto institui fundos para o Sul e Sudeste, destinando 1% da arrecadação federal para cada região financiar o setor produtivo local por meio de bancos regionais. O objetivo, segundo Arnaldo Jardim, é dar tratamento igualitário às regiões do país.
7: A região Nordeste já tem um fundo de desenvolvimento, a região Centro-Oeste também o tem, a região Norte tem um fundo de desenvolvimento e exatamente as duas outras regiões. As regiões Sul-Sudeste não têm.
4: O texto atual incorpora sugestões de outras propostas que tratam do assunto e estão sendo analisadas na Câmara. Da Rádio Câmara de Brasília, Noelle Nobre.
3: Economia.
17: Beto Preto, do PSD do Paraná, apresentou o projeto de lei que prevê a extinção do Conselho Administrativo de Recursos Fiscais, o CARF. Ele argumenta que o modelo atual contribui para a demora no julgamento de processos envolvendo grandes débitos tributários.
3: O deputado apoia um novo sistema de contestação fiscal, no qual os contribuintes tenham acesso mais célere à análise judicial de seus casos. Para Beto Preto, a ideia é modernizar os procedimentos e tornar a relação entre cidadãos e administração tributária mais simples e eficiente.
9: Agricultura.
17: Rafael Simões, do União de Minas Gerais, cobra do governo federal medidas contra a concorrência desleal no comércio de leite importado da Argentina e do Uruguai. O legislador afirma que produtores brasileiros estão decepcionados com a falta de ação por parte do executivo.
3: Rafael Simões destaca a força da pecuária leiteira do Brasil para a economia nacional. Ele também defende a aprovação de propostas que criam uma linha especial de renegociação de dívidas de produtores rurais afetados por eventos climáticos com o uso de recursos do Fundo Social do Pré-Sal.
9: Transportes.
17: Eduardo Bismarck, do PV do Ceará, pede ao DENIT medidas para aumentar a segurança na BR-304, no trecho que corta o município de Aracati. Entre as reivindicações estão a retirada de lombadas das pontes sobre o rio Jaguaribe e a adoção de alternativas que reduzam os acidentes.
3: O parlamentar também defende a implantação de uma rotatória e o reforço da sinalização no acesso às praias de Canoa Quebrada, Marjolândia e Quixaba. Segundo ele, as intervenções são necessárias para melhorar a mobilidade e acompanhar o crescimento do turismo na região.
9: Segurança Pública.
17: A relatora da proposta que criminaliza a misoginia apresentou ajustes ao texto principal que está em debate na Câmara. A expectativa é que o projeto seja votado ainda este mês no plenário, como informa o repórter José Carlos Oliveira.
10: A coordenadora do Grupo de Trabalho de Criminalização da Misoginia, deputada Tabata Amaral, do PSB de São Paulo, anunciou ajustes no projeto de lei sobre o tema, já aprovado no Senado e com possível votação no plenário da Câmara dos Deputados ainda neste mês, com relatoria da própria deputada. O texto original equipara a misoginia ao crime de racismo, o que a torna inafiançável e imprescritível. Tabata alterou principalmente a definição de misoginia.
13: A fim de preservar a uniformidade conceitual da legislação penal e processual penal sobre o tema, propomos a substituição dos termos ódio e aversão previstos no projeto para a caracterização da misoginia pelas expressões menosprezo ou discriminação em razão da condição de mulher.
10: Tabata Amaral afirmou que a aprovação da proposta será avanço civilizatório essencial. A misoginia é descrita como fenômeno estrutural profundamente enraizado em relações de poder historicamente marcadas pela desigualdade de gênero. A deputada também identificou crescente disseminação de comunidades e redes de conteúdo na internet associadas à chamada machosfera, que difundem narrativas de hostilidade ao feminino e promovem processos de radicalização, sobretudo entre jovens. Entre outros pontos, o novo texto de Tabata Amaral prevê suspensão temporária de conta ou perfil de internet que veiculem conteúdo ilícito.
13: A gente precisa aprovar esse texto ainda nesse mês, porque enquanto a gente não atualiza a legislação, a gente vai ter criminosos que não só se sentem à vontade, mas estão sendo autorizados todos os dias a dizerem que mulheres podem e devem ser assassinadas, podem e devem ser humilhadas, podem e devem ser estupradas. É isso o que a gente quer combater.
10: Segundo a deputada, as audiências do grupo de trabalho da Câmara mostraram que o feminicídio é muitas vezes uma morte anunciada, precedida por violência verbal e simbólica. Tabata Amaral manteve a previsão de pena de 2 a 5 anos de reclusão e multa para crimes praticados em razão de misoginia, mas incluiu, entre os agravantes, o crime contra criança, adolescente e pessoa idosa ou com deficiência. O texto ainda poderá passar por novos ajustes até 16 de junho, quando será votado no GT e depois levado ao Colégio de Líderes e ao Plenário, possivelmente na mesma semana, de acordo com a deputada.
13: E aí, fiquem muito à vontade nos próximos dias para me procurar, para que a gente possa ir ajustando e que traga, de fato, um consenso de todos os membros do nosso grupo de trabalho.
10: Tabata Amaral também definiu propostas prioritárias complementares ao projeto de lei principal. Duas já estão formalizadas e tratam do enfrentamento à violência digital contra as mulheres. A outra proposta é um anteprojeto sobre investigação e atendimento das vítimas de ato de misoginia, com medidas de prevenção à violência doméstica e familiar. familiar contra a mulher. A deputada Talíria Petroni, do PSOL do Rio de Janeiro, manifestou otimismo quanto à rápida aprovação dos textos no Congresso.
11: Tem muitas diferenças que constituem as deputadas da bancada feminina, mas tem também muitas coisas que nos unem. E, lamentavelmente, a violência é uma delas. 367 meninas menores de 18 anos foram vítimas de feminicídio nos últimos 5 anos. Uma vida inteira interrompida pelo feminicídio. Isso é chocante num país que, infelizmente, todo ano mata quase 1.500 mulheres por serem mulheres.
10: O grupo de trabalho ainda apresentou uma indicação ao Ministério das Mulheres para a regulamentação de medidas de prevenção e enfrentamento à violência digital contra a mulher, além de ações preventivas em articulação com os órgãos federais. Da Rádio Câmara de Brasília, José Carlos Oliveira.
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0: ligado à trajetória do ex-presidente Jair Bolsonaro. Ele afirma que o material indica repasses em dólar entre 2025 e 2026.
1: Rogério Correia questiona a origem dos recursos envolvidos. O deputado pede investigação sobre uma possível conexão entre as transferências feitas ao projeto cinematográfico e verbas da Previdência dos Servidores do Estado do Rio de Janeiro.
0: Coronel Crisóstomo, do PL de Rondônia, elogia a postura dos políticos da direita diante dos desafios enfrentados pelo Brasil. Ele afirma que os parlamentares de oposição têm contribuído para o fortalecimento da segurança pública, do agronegócio e de valores ligados à família.
1: Coronel Crisóstomo acrescenta que o país também precisa de mudanças na condução da economia para evitar mais pressão sobre a população. O deputado critica a política econômica do governo federal, citando o editorial da imprensa que alerta sobre o aumento de gastos públicos.
0: Ricardo Maia, do MDB, faz um balanço de sua agenda no interior da Bahia, destacando encontros com lideranças políticas e comunidades locais. Ele afirma que sua presença nos municípios fortalece o diálogo com a população e permite acompanhar de perto as demandas regionais.
1: Ricardo Maia também ressalta a participação em inaugurações e visitas a obras em andamento. Ele defende que a atuação no interior é fundamental para contribuir com ações voltadas ao desenvolvimento local e à melhoria da qualidade de vida da população.
2: Saúde.
0: A Comissão de Finanças e Tributação da Câmara aprovou proposta para ampliar o combate ao câncer e a assistência aos pacientes, reduzindo as desigualdades regionais de acesso ao tratamento. A repórter Sofia Peçanha tem os detalhes.
3: A Comissão de Finanças e Tributação da Câmara dos Deputados aprovou a criação de um Programa Nacional para Combate ao Câncer. Originalmente, o projeto estabelecia o Fundo Nacional de Combate ao Câncer e de Assistência a Portadores. Mas, por recomendação do relator do texto, deputado Merlong Solano, do PT do Piauí, a comissão optou por substituir o fundo pelo Programa Nacional de Combate ao Câncer e de Assistência a Portadores. Entre as prioridades previstas estão a prevenção e o diagnóstico precoce da doença, a ampliação do acesso aos serviços de oncologia, a qualificação de profissionais de saúde e apoio à pesquisa científica. Se a proposta for transformada em lei, o Ministério da Saúde deverá regulamentar o programa e definir as ações necessárias para sua implementação. Segundo Merlong Solano, ações de prevenção e diagnóstico precoce são fundamentais para aumentar as chances de sucesso no tratamento.
4: A gente sabe que o câncer é uma das enfermidades que mais agrava a vida das pessoas, mas felizmente ele cada vez mais tem cura, desde que haja cuidados preventivos e tratamento rápido, até mesmo precoce, se for possível, melhor. O que implica na montagem de toda uma rede de informação e de diagnóstico precoce.
3: O texto também determina que o programa prioriza a redução das desigualdades regionais no acesso aos serviços oncológicos. O relator afirma que a intenção é reduzir a necessidade dos pacientes se deslocarem longas distâncias para realizar exames, consultas ou tratamentos especializados.
4: Também no projeto, a gente estabeleceu a necessidade do Ministério dar especial atenção à descentralização dessa rede, no sentido de diminuir a desigualdade regional que existe em relação ao acesso ao tratamento do câncer.
3: A criação de um Programa Nacional de Combate ao Câncer será analisada agora pela Comissão de Constituição e Justiça, antes de seguir ao Senado. Da Rádio Câmara de Brasília, Sofia Peçanha.
2: Direitos Humanos.
1: Robinson Faria, do PP do Rio Grande do Norte, quer impedir a aplicação de punições baseadas na lei do silêncio em situações relacionadas a comportamentos de pessoas com transtorno do espectro autista. A ideia é evitar constrangimentos contra famílias atípicas.
0: Robinson Faria afirma que a proposta surgiu após o relato de uma mãe de crianças autistas que teria sido ameaçada e intimidada em seu condomínio. Para o deputado, é papel do Legislativo garantir mais respeito às necessidades das pessoas neurodivergentes e de seus familiares.
1: Termina agora o Jornal Câmara dos Deputados, produzido pela Rádio Câmara, com trabalhos técnicos de Wellington Teles e a apresentação de Val Monteiro e Luciana Vieira. Uma boa noite para você.
0: A Voz do Brasil está de volta amanhã. Boa noite.

Agora é Copa do Mundo. E a Trionda não tá só rolando nos estádios do Mundial, não. A Rádio Mix fez aquela triangulação de respeito com Marcelo Falcão, Carlinhos Brown e o Bruno Martini, que autografaram e deixaram aqui de presente pra você. Pra participar é só mandar uma mensagem pro WhatsApp.

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0: 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Eu sou o Fábio, tô de volta aqui na Mix e a partir de agora tem o baú da Mix. 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

0: Mix 112, Alanis Morissette, Hand My Pocket, fechando aqui o baú de hoje. Valeu todo mundo que participou. Agora aquele kit mix. Quem tá levando com copo e ecobag é o Daniel Silva, final do fone 4854. Dani, parabéns. Aguarde que a equipe da Mix vai entrar em contato contigo, tá? Acabou aqui, ó.
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0: Mix 11 e 7, estamos de volta aqui na Mix e a partir de agora tem um mix acústico, só banquinho e violão pra gente curtir e relaxar no fim de noite.
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1: Mix 1126, Vécio Pompei, fechando a edição de hoje do Mix Acústico, mas amanhã cedinho tem mais.
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1: Mix meia-noite 3, começa agora o No Break. Prepare-se muito, porque a partir de agora tem aquela avalanche de músicas na programação da Mix.
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0: 23 e o Bruno Mars, I Just Might, aqui no No Break, 2 horas de música direto, sem nenhum intervalo comercial. 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

0: 1h23, Nando Reis por Onde Andei aqui no No Break. 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
1: Mix, tá rolando uma atrás da outra aqui na nossa programação. É o Super Mix. Agora, você tá pensando que acabou? Acabou não, tem mais.
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0: Pergunta do Kaique, de São Paulo. A minha namorada quer que a gente só vá em restaurante caro e compre roupa de marca pra postar no Instagram. Eu ganho 3 mil e não tô aguentando o ritmo, não. Como falar de dinheiro sem ela achar que eu sou um fracassado?
4: Kaique, antes de te responder, eu preciso eu te fazer uma pergunta. A sua namorada sabe que você ganha 3 mil por mês? Ou ela acha que você ganha bem mais que isso? A resposta muda todo o jogo, porque se você é o tipo de cara que ganha pouco, mas finge que é rico, sua namorada pode achar que você tem dinheiro pra caramba e por isso ela fica querendo gastar. Mas se a sua namorada sabe que você ganha só 3 mil e ainda assim quer gastar com coisa cara, aí é ela que tá sendo sem noção. Então, de uma forma ou de outra, a gente entra num dos assuntos mais importantes de um relacionamento, que é a clareza e a transparência na comunicação, tá? Tem pesquisa hoje que fala que a maior causa de divórcio são os problemas de comunicação entre o casal e a segunda maior causa são os desentendimentos financeiros. Então, se você realmente vê futuro nesse teu namoro, vocês precisam alinhar esses dois pontos, tanto a comunicação quanto a organização financeira, tá? Estuda sobre isso para você poder ajudar a sua namorada a entender sobre planejamento, organização financeira. Se vocês veem um futuro brilhante pela frente, já começa a se organizar agora para os planos futuros, mas tudo tem que ser alinhado na comunicação, principalmente se vocês querem viver por muitos anos juntos.
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8: 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E a Copa de 2026 deve marcar o último grande encontro de duas lendas, Lionel Messi e Cristiano Ronaldo. Os dois, que dominaram o futebol mundial por mais de uma década, seguem sendo referências. Mas por enquanto, em termos de Copa, o Messi leva vantagem, afinal, ele foi campeão na última, lembra? Já o Cristiano Ronaldo ainda não ergueu o caneco da FIFA, mas você sabe que o português é persistente e não tá nem um pouco afim de abandonar o futebol sem esse título. Mas aí eu deixo a pergunta: quem leva essa? Lionel Messi ou Cristiano Ronaldo? Olha, eu como bom brasileiro, acho que nenhum dos dois. Fala aí.
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0: Você que circula aí pelas ruas da cidade, muito obrigado pelo carinho da sua audiência. Sextou, sextou! E no Dia dos Namorados, né? Você que já tá comemorando agora, saia, meu amigo, saia, senão seu chefe vai puxar sua orelha e aí é pior, a noite não tem nem presente, né? Então é melhor você já sair da conchinha e seguir pra vida, tá? Muito bom dia pra você que já nos dá uma carona aí pelas ruas da cidade, você que desperta todas as manhãs também com o Jornal da Mix. Eu sou Marcos Rodrigues, esse é o Jornal da Mix, tá pedindo passagem, chegando nesse dia muito especial na minha, na sua, nas nossas vidas. É o dia também da prévia aí do jogo da Seleção Brasileira, né? Ontem o México já ganhou por 2-0 da África do Sul. Olha, estádio lotado também lá no México, né? E agora tem Brasil e Marrocos. Você sabe, Marrocos tem Marcos dentro do nome, né? Um abraço pra você. Bom dia, eu sou Marcos Rodrigues. Vamos junto. Você sabe, nunca foi sorte, sempre foi Deus. Bom dia, Kelsan.
1: Bom dia.
0: Muito bom dia também pra nossa querida Ana Cláudia Almeida, nossa super produtora, também no clima de amarelinho da seleção, como todo mundo. Também cumprimentando Renatinha Marques, aqui também ao nosso Rogério Costa, direto da redação. Daqui a pouco, o nosso correspondente internacional e coordenador da Central Gazeta de Notícias, Jonatas Maresi, um abraço pra você. Também a nossa querida Vânia Belino, né, na técnica hoje e mandando essas imagens para todo o planeta Terra. Bom dia também pra você, Vânia Avelino. E ao meu lado, ela, também no clima de seleção, eu estou falando de Thaís Cavalcante. Bom dia, Thaís!
2: Bom dia, Marcos Rodrigues! Bom dia a todos! A gente já tá no esquenta, né? Agora, nessa sexta-feira, aquele esquenta do Dia dos Namorados,
0: é,
2: né?
0: É gol! Atrás de gol!
2: Pois é, meu amigo!
0: É gol! Atrás de gol! É a mix da seleção! É a mix da Copa! Marcos. Pois é! É gol! Atrás de gol!
2: Olha, hoje o importante é emplacar o Carlinhos gol Brown com a esposa, tá?
0: Pois é, é claro, né? É uma roupa nova, você viu aqui, né?
2: Tá.
0: Não é nome de banda, mas combina, né? Roupa nova. É.
2: Caprichou no cartão da Renner.
0: Pois é, mudei o penteado.
2: Só faltou o Messi gritante.
0: Você errou, o meu patrocinador é Riachuelo, errou.
2: Só faltou o Magic Retouch na barba, pra tirar os brancos.
0: Não, tranquilo.
2: Gente, é nesse clima que a gente começa aqui o nosso Jornal da Mix desta sexta-feira, dia 12. Obrigada pelo carinho. Dá um bom dia também pro Kel. Bom dia, Kel.
1: Bom dia.
2: Bom dia a toda a equipe Mix. A boa notícia é que o Jornal da Mix traz a partir de agora os destaques desta sexta-feira.
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2: E entre os destaques, da Câmara Municipal de Maceió aprova em primeira e segunda discussão projetos que garantem reajuste de servidores públicos e benefícios voltados a professores e agentes de trânsito.
0: Doutor Milton Enio passa por cirurgia após sangramento cerebral e segue internado na UTI.
2: Consórcio Nordeste assina acordo para ampliar acesso à tecnologia entre pequenos negócios da região.
0: Trump cancela novos ataques e diz entender que acordo com o Irã está finalizado.
2: Polícia Federal recusa uma segunda proposta de delação apresentada pelo banqueiro Daniel Vorcaro e a defesa é comunicada por e-mail.
0: Redução da maioridade penal pressiona governo Lula na segurança.
2: E estamos em clima de Copa. A seleção entra na reta final para sua estreia no Mundial sem Neymar. Brasil aposta na renovação do elenco para tentar entrar com o pé direito e vencendo o Marrocos, Maris, que não, tem o nome Marcos no meio, não, né?
0: Isso é um comentário, né? Eu pensei que ela respirou no meio do caminho, eu já ia falando. É um comentário, não é nem uma manchete.
2: Pode continuar.
0: Posso ler a última? Flávio pede que Moraes mande PF ouvir Lula sobre Maduro. Acabou.
2: A minha última manchete homenageou até ele, né? E ele nem deu valor, mas tudo bem.
0: Pai, foi um comentário, não foi uma manchete.
2: 6:13. Vamos lá, o Jornal da Mix tá começando agora.
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2: Vamos lá, sexta-feira, amanhecendo com um dia bonito aqui em Maceió. O sol aparecendo entre poucas nuvens em boa parte do estado. Ainda há possibilidade de chover, chuva muito rápida, principalmente nas cidades litorâneas, região da Zona da Mata e região metropolitana de Maceió. Temperaturas seguem variando entre 22 e 29 graus aqui na capital. No sábado, o tempo continua instável, o céu permanece, amanhã isso, hein, já pode chover também, mas pancadas passageiras, especialmente durante a madrugada e início da manhã. O tempo deve estabilizar no sábado já pela tarde. No domingo, o cenário muda um pouco, o sol aparece mais, a umidade traz condições para chuva rápida no leste alagoano, que é o leste, cidades do litoral, Zona da Mata, região metropolitana. No Agreste Sertão, o tempo segue mais firme, calor, muito calor, principalmente durante as tardes. Então, para quem vai aproveitar o Dia dos Namorados hoje, também os compromissos do fim de semana, não esqueçam de levar o guarda-chuva, uma capa de chuva para descer do carro, do ônibus, de onde for, porque pode chover. A gente está nesse período de instabilidade, então o tempo vira a qualquer momento. Apesar do dia bonito que amanheceu hoje em Maceió, também deve fazer nos próximos dias.
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0: Alô, você que já circula pelas ruas da cidade naquela carona arretada, né? Aqui do Jornal da Mix, muito obrigado. Bom dia aos motoristas por aplicativo, né? Os nossos olhos aí nas ruas da cidade, os taxistas também, aí os motoristas também dos ônibus escolares, as vans, né? Muito obrigado pelo carinho da audiência. Eu fui comprar ali um lanchezinho, rapaz, na 24 horas, na conveniência. As meninas, olha ele, que legal, né? Televisão tá tirou, famoso. A televisão tirou toda a intimidade, meu Deus do céu. Ainda bem que eu não mudei, né? Sempre mantive o meu bom dia. O meu Marcos bom Rodrigues, dia.
2: Aí disse, quem cadê? Era tu, hein?
0: Aí ele pergunta, cadê sua esposa? Está em casa. Se o senhor vai apresentar o programa Solte a Paz, a Thaís é minha companheira de trabalho.
2: Que faz, hein, Kel?
0: Não é, não. É. Mas não deu um real de desconto, pelo amor de Deus,
2: pois
0: né?
2: Pois é.
0: Ou tem dinheiro, não come.
2: Esqueça isso, é mais fácil comprar em gorjeta.
0: Quem quer dinheiro? Pois é, vamos aqui com informações sobre o trânsito na manhã de hoje. Um beijo pra você, meninas. Obrigado aí pela audiência, tá certo? É a Luciana e a Cristina, né? Um abraço.
2: Beijo, meninas. Beijo pra vocês.
0: É, gostei da resenha com o Marcos. Depois dessa, né? Pois é, o Marcos mudou o penteado. É brincadeira, né? Elas gostam. Ó, a Avenida do Valdo e Góes Monteiro, ela tem trânsito bom, sentido farol, tá? Nesse momento, a Gruta de Lourdes tem trânsito moderado leve, atenção, muitos caminhões circulando aí pelas ruas da cidade, são as últimas entregas, né? Antes do jogo do Brasil. Nesse momento, a Fernandes Lima apresenta boas condições de deslocamento, assim como a Bispressa, Avenida Menino Marcelo. Menino Marcelo tem aqui uma indicação de acidente, tá? Estou preocupado porque mal começou o movimento, já aparece aqui uma indicação de acidente no sentido Serraria, tá certo? Você que tá vindo por aí, atenção, cuidado, é próximo aqui à Galeria Center, né? Para quem segue em direção aí à região da Serraria. Então, cuidado, tem essa indicação, a gente tem que estar atento ou acidente ou carro quebrado nessa região. A L101 Sul e a L101 Norte, ambas apresentam boas condições. Sobre a L101 Sul, aquela observação, cuidado com a faixa de parada espontânea para evitar colisões traseiras e principalmente engavetamentos, tá? É em frente ao Laguna. Então é famosa, é conhecida, tem que ter cuidado você motorista que transita nessa região. Agora 6:17, hora de você ficar por dentro da política.
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0: Com ele, Arnaldo Ferreira. Bom dia, Arnaldo.
2: Bom dia, Arnaldo.
4: Bom dia. Olha, praticamente está sacramentado. A proposta de reajuste salarial acordada com os servidores públicos e encaminhada ao Poder Legislativo pelo prefeito Rodrigo Cunha, do Podemos, está praticamente aprovada na Câmara dos Vereadores. Eu vou conversar agora com o presidente do
5: Houve um entendimento das categorias com o Executivo. O Executivo mandou projeto de lei hoje aqui para casa, pediu regime de urgência. Conversamos com a liderança do vereador Marcelo Palmeira. Tem um entendimento na casa também. Vamos dar urgência e hoje vamos aprovar os 6% para a categoria aqui do município de Maceió.
4: Havia uma articulação também de que outras mensagens que foram repassadas pelo ex-prefeito JHC no último dia do mandato, como reorganização de categorias, aumentos de gratificações, pagamento de gratificações e implementação de cargos e salários, isso também pode ser votado e antes do recesso?
5: Então, antes do recesso não, porque o recesso já é segunda-feira, né? Dia 15 de junho. Mas está se buscando um entendimento, muitos projetos, são 16 projetos, as comissões estão se debruçando sobre as matérias e com os pareceres prontos, aí sim a gente pode tentar agendar uma data. Essa construção política está sendo feita entre os vereadores, entre as categorias, com o executivo, no sentido de que o projeto chegue maduro aqui para que a gente possa votar no plenário da Câmara. Infelizmente, hoje não tivemos tempo suficiente para que fosse feito dessa forma, e aí a gente aguarda que as comissões possam construir os seus pareceres, possam ter essas conversas com as categorias e com o executivo para que a gente possa, enfim, votar.
4: Recesso parlamentar começa no dia 15?
5: 15 de junho. Na verdade, a gente não entra em recesso porque não foi aprovada a LDO ainda, né? A gente vai ficar em sessão permanente. Assim que tivermos um direcionamento, um posicionamento da LDO, será convocada em sessão extraordinária para que os vereadores possam comparecer à Câmara e fazer a votação.
4: Muito obrigado. Olha, gente, foi um dia de muitas articulações, movimentações intensas na Câmara dos Vereadores de Maceió. Mas o que ficou definido é que a proposta de reajuste salarial está aprovada e os servidores vão ter reajuste de 6% em 3 parcelas. 2% em julho, 2% em setembro e mais 2% em novembro, que quando a Prefeitura pretende também dar um reajuste de 5% para planos de cargos e salários, totalizando 11% de ganhos reais e um aumento salarial de 11% com ganho real de 1,5%. Por hoje é só, gente.
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0: Fazendo isso. Valeu, valeu, Arnaldo Ferreira, mais uma vez, dando furo aí de cobertura, a gente já trazendo essa informação logo pela manhã, direto lá da Câmara Municipal, em cima do lance. Valeu, Arnaldo, bom dia pra você. Vamos para o nosso primeiro intervalo comercial. 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
6: Aqui Diego Barone com uma dica bastante inusitada pra você agora. Eu tô falando do filme Primeiro as Damas, novidade da Netflix. Uma comédia que conta a história de um cara que não leva as mulheres a sério e a cada dia sai com uma diferente. Como ele é excêntrico, rico, se acha o bonitão e é líder na empresa onde trabalha, ele só quer saber mesmo de poder e diversão. Até que algo acontece do nada, a realidade muda e ele acorda em um mundo onde as mulheres estão no comando de tudo. E literalmente nos papéis que antes eram dos homens, desde os afazeres domésticos até líderes de grandes empresas. E a maneira como o protagonista lida com isso é o grande atrativo de um filme engraçado, sim, porque é impossível não se identificar, e o longa capricha nas referências e situações. Tem um machismo exagerado de propósito para que a mensagem por trás seja mais forte, e de fato ela é muito bem construída. E apesar de alguns clichês inevitáveis, o roteiro tem um final bastante significativo e necessário. O filme Primeiras Damas é da Netflix. Segue no Instagram para mais, @Diego Barone no ar. Lá tem o link do canal Kryptonita no YouTube, onde eu apresento vários conteúdos desse universo.
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0: E atenção, Maceió, hoje 12 de junho, pois é, dia dos namorados, é dia de Santo Antônio, né? Não bote o santo de cabeça pra baixo não, meu amor, olha, não é isso que vai fazer a coisa mudar, né? Primeiro tem que arranjar o love, ou a love, né?
2: Véspera de Santo Antônio,
0: é, mas negócio de botar de cabeça pra baixo dentro da
2: hoje
0: água.
2: Hoje é tradição.
0: Doidice, doidice.
2: Colocar o santo de não, cabeça pra baixo.
0: Quer chegar uma visita na sua casa e ver isso, você é pirado, né? Mas tudo bem,
2: é
0: vamos lá.
2: É tanta simpatia, meu amigo.
0: É, então, é melhor rezar normal, joelhinho no chão, né? Que o príncipe vai aparecer, tá bom? Numa motocicleta, enfim, ou empurrando o carro, alguma coisa. Vamos lá, 6 horas e 26 minutos para você que acompanha aqui a nossa programação. O trânsito segue legal, né? Parece que muita gente já resolveu os pepinos ontem e hoje o trânsito apresenta boas condições de trafegabilidade, pelo menos até agora, é o que a gente está vendo aqui no final do percurso da Duvaldo e Gomes Monteiro e também na Fernandes Lima. Fernandes Lima aumenta um pouquinho o fluxo depois do encontro Rotary Fernandes Lima, sentido centro, agora 6h26.
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3: Bom dia para todo mundo que acompanha o Jornal da Mix. Nós estamos aqui direto da redação e com atenção à manutenção e à limpeza da cidade, realizando trabalhos preventivos. A Seminfra, Secretaria Municipal de Infraestrutura, informou que conseguiu retirar de galerias aqui da capital alagoana, em diversas localidades, mais de 251 mil toneladas de entulhos que estavam acumulados dentro dessas estruturas, que são responsáveis por captar, escoar, direcionar, drenar a água da chuva. Os trabalhos ocorreram em 90 vias de diversos bairros aqui da capital, partes alta e baixa, e durante todo o mês de maio, os técnicos também realizaram a desobstrução de 647 metros de galerias, recuperando também 409 metros de tubulação. Em outras intervenções, foram desentupidas 71 bocas de lobo e restauradas 52. As chamadas bocas de lobo funcionam como porta de entrada para a água da chuva. Elas recolhem essa água das sarjetas e direcionam para as galerias subterrâneas, prevenindo a formação de grandes volumes de água na superfície. Em maio, a Seminfra incluiu diversos outros serviços, como a desobstrução de quase 400 metros de sarjeta. Inclusive, todas as medidas estão sendo adotadas visando minimizar os danos das chuvas do período invernoso aqui na capital. A Prefeitura, inclusive, disponibiliza para a população um número 156, que pode ser utilizado para a solicitação de serviços relativos à drenagem pluvial. A ligação é gratuita e pode ser feita em dias úteis, ou seja, de segunda a sexta-feira, das 8 da manhã às 14 horas. Voltamos com vocês.
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0: 6 horas e 28 minutos e o médico Dr. Milton Enio, de 88 anos, está internado na Santa Casa de Maceió após apresentar um quadro de sangramento cerebral e precisar passar por uma cirurgia na última quinta-feira. A informação foi confirmada à Gazeta por familiares, tá? A pediatra articulista da Gazeta e membro do Conselho da Organização Arnon de Melo, Dr. Milton Enio soma mais de 60 anos de dedicação à medicina, construindo uma trajetória marcada pela atuação profissional e pela contribuição ao debate público por meio de seus artigos. Não está aqui, mas eu vou dizer, Milton Enio também é um poeta, tá, gente? E é uma das coisas que ele gosta de ser também tratado como poeta. Então, o nosso poeta está se recuperando lá na Santa Casa. De acordo com a família, o procedimento cirúrgico na Santa Casa foi exitoso. Após a operação, ele permanece internado e em recuperação. Em nota encaminhada à Gazeta, os familiares agradecem as manifestações de apoio e pediram que as orações sejam mantidas, tá? Eu sou um desses, fui paciente dele, com certeza na época em que minha mãe estava aflita ali, primeira gestação dela, foi a calma e a tranquilidade do Dr. Milton Enio que fez ela dizer, ó, esse menino vai ficar bem, a senhora vai ter orgulho dele, não se preocupe, com aquele jeitinho, né, muito carinhoso que ele sempre teve.
2: Agora a mamãe tem orgulho.
0: Agora, né? A mamãe tem orgulho e ele também falou para o filho Cacá que adora encontrar com os ex-pacientes que, obviamente, profissionalmente continuaram, conseguiram seu espaço no mercado. E, coincidentemente, ele virou articulista da Gazeta, né? Então, quer dizer, ele, Vinícius Maia Nobre, pessoas que conheceram papai e mamãe, a gente fica muito orgulhoso de conviver com essas pessoas. Então, vamos na torcida, vai dar tudo certo. Um abraço ao Cacá Gouveia, a toda a família e, claro, as orações aí para o nosso Milton Enio, para que ele se recupere. 6:30.
2: Agora 6:30, vamos à participação de Mozart Luna com o Boletim Integração.
4: Bom dia, tudo bem? Estamos aqui em Foz do Iguaçu, direto do Paraná, no Festival Internacional das Cataratas. Estamos com o Arthur Francisco, gerente comercial da maior operadora do Nordeste, a Masterop, a Lagoana, certo? E estão participando aqui com vários agentes de viagem. Tudo bem, Arthur?
5: Tudo bem, Mozart. Estamos aqui no Fito Cataratas, com 110 agentes de viagem de todo o Nordeste, trazendo os agentes de viagem junto com a Masterop para capacitar em loco o destino Foz do Iguaçu.
4: Destino Foz é muito vendido no Nordeste?
5: Hoje o destino Foz do Iguaçu é um destino muito importante para a Masterop. É um case de sucesso já há mais de 5 anos e é um dos destinos mais vendidos pela Masterop atualmente.
4: Estou vendo aqui que além da Foz do Iguaçu, você tem aqui um mix de destinos, como aqui o Egito, né? Você tem ali a Turquia, tem até o Reino do São Francisco está aqui, já estou vendo aqui, vou mostrar para vocês daqui a pouco. Então vocês estão com vários produtos aqui oferecendo também.
5: É um mix, né, Mozart? A Masterop é uma operadora que é muito forte no nacional e está se consolidando também no internacional. É bem importante a gente estar participando do FIT Cataratas, Festival Internacional das Cataratas, para essa atualização não só do destino, mas com muitos fornecedores.
4: A FIT, ela é, vamos dizer assim, um meio do ano já, mas o grande final, vamos dizer assim, é a Festures, né? Como é que está esse preparativo, já que Gramado é um grande destino vendido, um dos maiores produtos que vocês vendem, né?
5: A Masterop é um case de sucesso, né, Gramado? A gente, desde o nosso início da operadora da Masterop, a gente tem uma produção bem expressiva para a Serra Gaúcha. Tivemos o nosso evento lá, o nosso shopping, em março, sucesso. Foi um sucesso. Uma semana, com mais de 600 agentes de viagens participando e trazendo também os agentes de viagem de todo o Brasil para a Serra Gaúcha. Foi de suma importância. A gente segue o trabalho em 2026 com todo o compromisso que a gente assumiu com aquele destino em fazer a convenção lá e trazer mais ainda essa movimentação de vendas para a Serra Gaúcha junto com a Masterop.
4: E a próxima convenção, quando é que vai ser aí? Já tem ideia? Eu estou sabendo que você está namorando com Santa Catarina. Como é que está isso aí?
5: Mozart, não tem nada fechado, Mozart. A gente está conversando com Santa Catarina. A secretária Catiane tem, por muitas vezes, contactado a gente. Nos convidou durante a WMT para fazer a nossa convenção do próximo ano. Durante a WMT em março, a gente conversou com ela lá em Gramado. E hoje, inclusive hoje, nós teremos uma reunião com a secretária Catiane de Santa Catarina para esse acordo, para esse acerto, para a gente conseguir fazer o nosso evento WMT no próximo ano em Santa Catarina, provavelmente em Balneário e Blumenau, trazendo a convenção da Masterop novamente para o sul do Brasil.
4: Vocês estão aí com escritórios em quantos estados do Brasil?
5: Nós estamos em todo o Nordeste. Fortaleza, Rio Grande do Norte, Paraíba, Pernambuco, Alagoas, Sergipe e Bahia.
4: Estou vendo aqui uma foto do Scanner do São Francisco. O Scanner é um produto que está vendendo muito na Masterop do Brasil todo?
5: A Masterop é a maior emissora dos Scanners, né? Eu costumo dizer que a Masterop é a operadora, é o santo de casa que faz milagre. Porque, historicamente, dentro de todas as operadoras do Brasil, A operadora que mais produz os Scanners de São Francisco é a Masterop, com apoio fundamental do governo do estado. Assim, a gente tem um afeto, um apreço muito grande pelaquela região dos Scanners de São Francisco. E não à toa, hoje, a Masterop é a operadora que mais produz a região dos Scanners de São Francisco.
4: Olha, vou puxar o saco com meus patrocinadores. Como é que está o produto Vila Galé e o produto TAP dentro da Masterop com seus parceiros agentes de viagem?
5: A TAP, né, Vila Galé, são parceiros importantes. Hoje já tive contato com a Lília de Vila Galé. As vendas estão sempre fluindo. A Vila Galé expandindo em todo o Brasil, né?
4: Vocês estão organizando um fan tour lá para o Vila Galé Belém do Pará, o Vila Galé Amazônico, né? Como é que está esse projeto lá para vender esse produto que é muito interessante, muito específico?
5: Estamos com a Adriana, né, e com a Lilia, formatando esse fantur para a gente levar os agentes de viagens dos mercados que a gente atende para esse novo Vila Galé lá em Belém. Está fantástico, né? Inclusive você foi quem startou a inauguração lá.
4: Bonito,
5: junto com a diretoria de Vila Galé, com o time comercial. E a Macherop está inserido nisso. E a gente vai fazer esse fantur lá para Belém, com o apoio da Vila Galé, por seu intermédio, né, durante a inauguração.
4: A gente ajuda.
5: Por seu intermédio durante a inauguração desse novo hotel da Vila Galé em Belém do Pará, que é o Vila Galé Amazonas. E a gente está muito feliz em poder fazer essa ação com a rede Vila Galé. O seu apoio, né?
4: Obrigado, Arthur.
5: O apoio que você sempre dá à nossa diretoria, à nossa diretora Carol e todo o time Macherop. Está muito feliz com a parceria com você e com todo o trade de Alagoas e do Brasil.
4: É isso aí, gente. Na próxima semana a gente volta. Mas quanto mais Macherop,
5: melhor.
4: É isso.
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2: Agora 6h36, trazer uma notícia aqui, porque a Câmara Municipal de Maceió aprovou projetos que garantem reajuste para servidores municipais e também medidas que beneficiam professores e agentes de trânsito da capital. Essas propostas, elas passaram em primeira e segunda discussão e agora vão para análise do governador, que vai poder sancionar ou vetar os textos. A notícia que chama a atenção, ela chama a atenção porque envolve categorias essenciais para o funcionamento da cidade, né? E quando a gente fala em reajuste salarial, o debate sempre passa por dois pontos que eu trago agora para vocês, que é a valorização dos servidores, e isso é muito importante dizer, e também a capacidade financeira da administração pública de sustentar esses aumentos. No caso dos professores, qualquer medida que represente valorização profissional já acaba tendo reflexo direto na educação, isso é fato. Já os agentes de trânsito desempenham um papel importante na mobilidade urbana, especialmente numa cidade como Maceió, que enfrenta trânsito caótico, vários desafios e muitos enormes com o aumento da frota de veículos. Agora, a expectativa fica por conta da decisão do governador Paulo Dantas. Se os projetos realmente forem sancionados, os benefícios passarão a ter efeito prático e aí as categorias envolvidas, obviamente, serão beneficiadas. Município, né, aliás. Então, o executivo...
0: A não ser que você já esteja
2: projetando... Não é governador Paulo Dantas, não. É o prefeito Rodrigo Cunha.
0: A não ser
2: Cunha.
0: Que você já esteja projetando que no futuro...
2: É o prefeito Rodrigo Cunha. Perfeito. Viajei aqui, tá? Só corrigindo. Então, se o prefeito vetar, o tema retorna para discussão política. É uma pauta que costuma gerar consenso na defesa de valorização dos servidores, mas também exige atenção, né, Marcos? Por causa do impacto nas contas públicas, já qualquer reajuste precisa realmente estar
0: indica,
2: alinhado à realidade financeira.
0: De acordo com o que trouxe o Arnaldo, que isso foi fruto de uma negociação que já passava justamente por essa questão do entendimento do quanto, né, a capacidade financeira aí do município. Eram 11 categorias negociando e ainda tinham as pautas específicas como essa que você está trazendo aí.
2: É isso, a expectativa agora é, portanto, mais uma vez reforçando, né, prefeitura, então vai para análise do prefeito Rodrigo Cunha para sancionar ou vetar. A expectativa é de que realmente haja uma apreciação das contas públicas, mas
0: se
2: toda uma
0: veto,
2: expectativa para aprovação, né?
0: Se houver veto, a Câmara tem inclusive a prerrogativa de derrubar o veto.
2: De derrubar,
0: ou
2: sim.
0: Manter o veto, né?
2: Então, pelo andar da carruagem, pelas duas aprovações, já há essa expectativa de ser realmente efetivado. Agora, 6h39.
0: 6h39. Deixa eu mandar um abraço aqui pra família, né? Meu primo Eduardo tá lá em Ouro Branco, rapaz. Longe pra caramba. Ele que era considerado um dos filhos de papai, né? Papai faleceu há 37 anos. Hoje, 12 de junho, tem essa data, né? Que rememora aquele dia que foi um dia triste pra nós. Mas, obviamente, vencemos. Claro, com certeza aí com o seu olhar também sobre nós, né? E pelo pouco que fez, mas obviamente serviu de muito para nossa formação e também para nossa família. Então, aos Barros Correia, Não é? E aos nossos parentes mais próximos que acompanham também a nossa trajetória. Hoje é esse dia. Orações para ele. Vamos seguir em frente. Estamos aqui vencendo e, claro, a cada dia dando sequência às nossas vidas, né? Além do Dia dos Namorados, temos essa data também para a gente fazer essa rememoração. Um abraço para todos. Vamos para o intervalo? É isso, daqui a pouco a gente volta. Olha, uma entrevista interessantíssima, hein? A gente vai conversar com o Edvan Filho, ele é neuropsicólogo, e vem falar sobre essa coisa que envolve aí o Hexa, né?
2: A expectativa de uma geração inteira que nunca viu o Brasil, rapaz, ser campeão de uma
0: Copa. Que só vê propaganda, né? Só vê na propaganda. É, e como foi?
2: A Renatinha tá dizendo que nunca viu o Brasil ser campeão. Danado,
0: eu pensei que o médico não tinha chegado. Ai, meu Deus. Graças a Deus, né? Porque não, eu achei que...
2: Calma, Marcos.
0: Ufa,
2: calma.
0: Valeu. Daqui segura a pouco, o brasão depois no peito, do intervalo... Marcos,
2: segura o brasão no peito.
0: Vamos falar como é que isso mexe com a nossa cabeça, essa história do Hexa. Ainda bem que eu entendi errado. 6h41, até já.
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6: Pergunta da Letícia de São Paulo. Minha mãe compra título de capitalização há 10 anos porque diz que rende e ainda pode sortear 1 milhão. Eu fui fazer as contas e ela tem menos dinheiro do que colocou. Como explico pra ela que isso não é investimento?
7: Letícia, você tá certa. Título de capitalização não é investimento, tá? É um produto que mistura economia planejada com sorteio. A maioria desses títulos rende menos que a poupança e, em muito caso, pode devolver um valor menor do que o que você colocou se você resgatar antes do final do prazo. Mas não bota a culpa na sua mãe, tá? Principalmente o pessoal mais velho, que não tinha acesso à internet lá atrás, acabava caindo no papo do gerente do banco, que muitas vezes oferece porcaria pra ele ganhar comissão. E no título de capitalização, o banco tenta seduzir a pessoa com um monte de sorteio de TV, geladeira, moto. Mas a verdade é que esses produtos são comprados com o dinheiro da taxa dos próprios participantes. Por isso que é tão ruim, né? Como é um negócio tradicional pros mais antigos, você vai ter que ir com calma e mostrar na ponta do lápis como outros investimentos rendem muito mais que isso. Mostra pra sua mãe que o título de capitalização rende pouco pra caramba e que o banco usa aqueles sorteios pra tentar seduzir as pessoas, né? Hoje, uma caixinha, cofrinha, até a poupança mesmo, tem uma rentabilidade bem melhor e vão enriquecer sua mãe bem mais rápido. Só que o ideal é você sentar com calma e mostrar pra ela os cálculos pra ela entender melhor, tá?
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7: Muito bem, 6 horas e 45 minutos. O trânsito. Vai, cadê o trânsito aqui? Ó, Jacarecica, L101 Norte, a chegada à capital alagoana, nesse momento apresentando boas condições de trafegabilidade para você, motorista que tá vindo por aqui, tá? Tá na cor do Marrocos, quase. Vermelho.
6: Meu amigo, eu tô vendo aqui um acidente ali na Getúlio Vargas, a principal da Serraria, no sentido Menino Marcelo.
7: Ah, então é aquela da Fundação Bradesco, né?
6: Isso.
7: Justamente ali,
6: pertinho
7: aparecendo.
6: Pertinho da casa do Kel.
7: Será que é carro quebrado ou é acidente mesmo, hein?
6: Pois é, Thaís. O fato é que o trânsito tá grande, viu? Tá quase
7: o
6: no Murilópolis.
7: O da Serraria que eu falei pra você, tá tendo justamente faixa vermelha atrás do ponto onde indica acidente. Sim. Ou carro quebrado, pra quem vem pela Via Expressa. Então...
6: E tem acidente também na Comendador Gustavo Paiva, viu? Pra quem tá vindo de Guaxuma.
7: Ih, rapaz, olha, é mesmo, tá aparecendo aqui. Você é danado, ó. Tá aqui o carrinho quebrado ou acidente, formação. Se você puder colaborar conosco aqui dentro da nossa programação, fique à vontade. É sempre um prazer poder interagir com você.
6: Já
7: tá?
6: É Litoral Norte, né? É. Não é Comendador Gustavo Paiva mais.
7: Isso que você falou é perto ali da área da construção dos novos prédios, né? Antes da chegada em Jacarecica. Então já tem essa indicação aqui da ocorrência desse acidente. Já pulsei a foto do cenário.
6: E tá pesado o trânsito, hein?
7: E onde é o ponto. Perfeito, Thaís. Gente, 6h46.
6: 6h46, vamos então com a participação dele, Rogério Costa.
7: Direto da redação.
8: Volta aqui direto da redação e o IMA Alagoas anunciou que o Centro de Triagem de Animais Silvestres realizou esta semana, em uma área da Mata Atlântica de Alagoas, a soltura de animais que foram apreendidos por estarem sendo comercializados com proibição. Inclusive, entre os animais devolvidos à natureza, são 164 exemplares, bicho preguiça, diversas aves que passaram por avaliações, cuidados especializados para poderem retornar ao seu habitat natural. Essa unidade é gerida pelo Instituto do Meio Ambiente e também com parceria com o IBAMA, desempenhando um papel fundamental na reabilitação da fauna silvestre, vítima de tráfico desses animais, de criação ilegal e outras situações que expõem os seres ao risco. Entre as espécies soltas, por exemplo, de aves, papacapins, sanhaços cinzentos, sanhaços do coqueiro, cibite, guriatã e canários. Também foi reintegrado um bicho preguiça. A escolha do local, segundo o Instituto do Meio Ambiente, segue rigoroso levantamento, onde, de acordo com o habitat do animal, ele é solto e readaptado à natureza com acompanhamento dos fiscais, tanto do IMA quanto do IBAMA. É importante, né, que questões relativas à sobrevivência desses animais sejam consideradas. E muitos desses animais atendidos, eles estavam apresentando algum tipo de lesão, são vítimas, né, da criação ilegal e em cativeiro, que é uma prática, inclusive, considerada crime ambiental de acordo com a legislação brasileira. As multas elas são aplicadas por animal e variam conforme a infração e o grau de ameaça, podendo chegar até R$5.000 por indivíduo em relação às espécies ameaçadas de extinção. Lembrando que cativeiro irregular, comercialização, situações de risco podem ser denunciadas para o Batalhão de Polícia Ambiental, que trabalha também em conjunto com o IMA e com o IBAMA nesse sentido. 181 é o telefone, ou WhatsApp 98883-5879. A denúncia, ela oferece sigilo aos denunciantes e procede resgatando o animal de forma correta e levando-o para o tratamento. E depois, claro, entregue aos técnicos para a reabilitação visando o retorno ao seu habitat natural. Voltamos com vocês.
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6: Vamos seguindo aqui, porque o clima já tá de Copa do Mundo aqui no estúdio, hein? Já tá, tem um falando do Marrocos, lembrando do nome Marcos no meio do Marrocos. Olha, é uma coisa
7: essa
6: incrível.
7: Desde ontem, né?
6: Pois é, agora, a gente não pode deixar de falar aqui que já são 24 anos sem um título mundial da seleção
7: Nossa
6: brasileira.
7: Nossa produtora aqui, auxiliar,
6: nunca
7: a
6: viu o Brasil ser campeão.
7: Não sabe o que é emoção, né, de faltar segunda-feira na aula.
6: Uma geração inteira não sabe, Marcos. Uma geração não sabe o que é o Brasil levantar a taça. Mas por que que a Copa desperta tantas emoções? É isso que a gente quer conversar e chamar você que está aí ouvindo o Jornal da Mix, acompanhando também pelo YouTube, para essa reflexão. O que que explica essa esperança também que se renova a cada 4 anos. Por que que o Mundial de Futebol faz isso com a gente? Nós estamos aqui recebendo o Edvan Filho, ele que é neuropsicólogo, justamente para falar sobre esse fenômeno que vai muito além do futebol, né, Edvan? Bom isso. Dia, seja bem-vindo.
9: Bom dia a todos. É justamente como você estava sinalizando, né? A gente está falando sobre memória afetiva, né? E essa memória afetiva, ela traz expectativas positivas. E quando a gente está falando sobre essas expectativas, né, sobre essa questão da Copa, do Brasil, da nação, a gente está sinalizando todo um desenvolvimento emocional. E aí, através desse processo, a gente vai ali com nossos neurotransmissores, a dopamina, a serotonina, a gente está direcionando as expectativas positivas para algo maior do que é justamente essa geração que não teve essa vivência, que são esses 24 anos aí nessas expectativas. Então, só se tem, né, aquilo que se acompanha nas redes sociais e o que as pessoas que vivenciaram essa conquista anos atrás sinaliza. E então, a gente vai ali para essa expectativa, vai para essas memórias e a gente vai, então, unificando isso para algo maior, gera essa ansiedade positiva, né, através dessa expectativa que mexe com nossos contextos emocionais e a gente fica aí nesse contexto de preparação de uma vibração a cada momento, a cada lance, a cada gol, né? E a gente sinaliza, observa que isso traz, né, um processo de grandeza, de orgulho, que está justamente relacionado a todos os nossos fatores emocionais.
7: Fora todas as questões assim, que envolvem, né, economia, geopolítica, o que for, o Brasil só passou a ser visto, né, lá fora com essa sensação que você falou de grandeza de um país grande, como também sendo o país do futebol. Isso tem muito a ver com essa corrente que gira em torno do que foi as conquistas também da seleção?
9: Com certeza, com certeza. Quando a gente para observar todo o processo histórico, né, de quanto o Brasil ele é bem fortalecido no futebol, a gente encontra tanto em vídeos, fotos, né, a união das pessoas, né, a grandeza das pessoas. A gente esquece das questões religiosas, a gente esquece das questões econômicas, a gente vai se unificando para o mesmo objetivo, né? E isso traz dentro da gente um processo realmente de entender a importância que se é que a nação unir através de um objetivo, né? Então a gente tem esse processo, o ser humano ele quer ser grande, né? Ele quer conquistar, e nada melhor do que a gente fazer isso coletivamente, que era para sempre ser assim, mas para você entender como o futebol ele traz essa unificação e esse entendimento de coletividade, né? E isso é importante porque faz parte de nós seres sociais.
7: Você vê que tem uma coisa, Edvan, não sei se você lembra dessa música, ela diz quando eles relembram nesse período de Copa, que foi a música da de 70, que pra mim é a mais bonita em termos de Copa, que é aquela 20 milhões em ação, pra frente Brasil, salve a seleção. Quer dizer, é algo que tá muito mais forte do que as músicas que surgiram depois, ou pelo menos as que surgiram depois são tão boas quanto essa, mas a música da memória, que é o gol do Pelé, que é o gol do Capita, que é o gol do Jairzinho, isso quando eles botam as imagens é algo assim impressionante. Você falou em memória afetiva. Quando a gente fala de memória afetiva, não é só com a ligação com o que foi a conquista, mas no entorno das amizades, família, o que é que você traria para esse cenário?
9: Isso, quando a gente fala sobre memória afetiva, a gente está sinalizando todo o desenvolvimento que traz algo dentro da gente, uhum, né? Que traz um prazer.
7: Que você,
9: né,
7: guarda bem,
9: isso,
7: né?
9: Isso, que você guarda, que você tem como desenvolver um processo de lembrança e ter orgulho daquilo. E é saudoso, né? E a gente... Então, quando a gente vai falar sobre as memórias, justamente voltado para o futebol, a gente sempre está lembrando daquela pessoa que compartilhou com você aquele momento, né? Seja o seu filho, seja o seu vizinho, seja o seu colega, né? E a partir daí, dessas memórias, a gente vai todo, vai desenhar uma linha, uma trajetória de quanto aquele momento gerou um processo interno de fixação. E aí, quando a gente tem essa Copa novamente, né, isso traz uma lembrança boa. E aí, dependendo do contexto, você vai sempre lembrar daquela pessoa que compartilhou com você, né? E aí vem as lembranças de um pai que hoje não está mais presente, ou de um tio, de um amigo. E aí, por isso que a Copa, ela traz esse sentimento, né, de lembranças positivas que mexe com todo o nosso emocional. Então, as pessoas, ela tem essa coletividade de lembrança.
6: A gente estava aqui conversando, né, Divan, antes de começarmos o nosso bate-papo, que uma geração inteira nunca viu, né? Sim. Imagina, e aí, do ponto de vista psicológico mesmo, né? O que que isso representa para essa geração? Porque a minha geração, a geração do Marcos, teve o privilégio e a felicidade de ver o Brasil levantar a taça duas vezes. A geração do Marcos teve esse privilégio e eu também tive a partir de 94. E em 94 e 2002, né? Eu sou da década de 80, o Marcos já é um pouco mais antigo, mas também teve a felicidade de acompanhar o Brasil sendo campeão. E agora, essa geração dos 20 e poucos... que está entrando na maioridade, nunca teve a felicidade. O que que isso representa na mente dessas pessoas, no emocional desses jovens?
9: É bem interessante, porque quando a gente vai observar

0: criança ou adolescente que não teve essa visão, né, lá atrás, porque não tinha nascido ainda, mas aí ela começa a entender a partir das vivências, né, a partir dos processos que foram sinalizados para ela, que é algo muito bom, é prazeroso, né? Eu estou ali colocando minhas expectativas, eu estou ali compartilhando, estou vibrando a emoção do meu pai, do meu tio, mas também estou tendo a minha própria percepção dessa importância, que vai também gerar memórias afetivas para o futuro. Então, ela vai lembrar dessa Copa, do álbum de figurinha, do pai, da mãe, dos tios, dos coleguinhas, né? Dos jogos, de se encontrar. Né? E a partir daí, a gente vai tendo, né, a partir dessas memórias, desses contextos, um crescimento, um fortalecimento de todos os níveis cognitivos, de aprendizagem, culturais, né? Então, mexe realmente com todo o desenvolvimento emocional, cognitivo da criança, do adolescente e da pessoa em si. Então, as crianças que não tiveram essa vivência, né, hoje podem compartilhar e se fortalecer de algo bom, que são as nossas memórias. E elas estão criando suas próprias memórias para o futuro.
1: Pois olha, é, aí, né? Isso, eu tava fui buscar minha filha caçula na escola ontem, e um grupo, né, lá, além dos outros grupos que estavam na escola, trocando figurinha dentro do ambiente da escola. E tinha um garoto lá que era o mais novo, quem trocava por ele era a mãe, né? Eu não sabia se quem estava mais feliz porque estava trocando a figurinha, se era a mãe ou era o menino, porque cada figurinha nova que ele conseguia, ele dava um abraço nela e tirava onda também com os colegas. E a outra coisa que a gente está percebendo é esse apelo para a pintura das ruas e decoração com bandeirinhas, né? E você vê o quanto a periferia de Maceió mantém ainda essa tradição, e a Gazeta teve a sensibilidade de fazer reportagens assim, uniu a vizinhança. Então, sim, quer dizer, isso é tão importante isso hoje, que diante do que você está colocando, dá essa ideia de que todo mundo é uma grande família, né?
0: Sim. É como eu estava sinalizando para vocês, existe um objetivo maior do que a conquista da taça, que é justamente unificar, fortalecer laços. E a gente está falando sobre um laço nacional, ou, dependendo do país, mundial, né? É onde os povos, eles estão fortalecidos para o mesmo objetivo. Então, a bandeirinha, eu sou da época que a gente se juntava, pegava a bolsa, cortava verde e amarelo e colocava em todas a rua junto com a bandeira, pintava o chão, né, das cores do Brasil, da bandeira do Brasil. Então, isso realmente, e aí não, a gente notava que não existia o mais rico, o mais pobre, né? Não existia essa questão, a religião não deixa ou não deixa. Existia uma nação, existia uma comunidade voltada com o mesmo objetivo.
1: Eu acho que até esse clima que politicamente no Brasil hoje divide, né, o país, deu um tempo por conta dessa questão da seleção. Não sei se eu estou vendo, né, alienadamente essa história, mas assim, eu noto que as pessoas estão dando um tempo dessas discussões e a questão é a seleção.
0: Exatamente, porque é um dos objetivos, né? Você realmente está conseguindo enxergar e está enxergando bem.
2: Edivan, uma coisa, só para não perder esse fio, uma coisa que me chama a atenção e que me veio na mente com essa conversa aí de vocês agora, foi justamente a imagem de muitas crianças na Copa passada chorando, e chorando muito quando o Brasil foi eliminado. Como é que você orienta também para os pais lidarem com esse sentimento de ansiedade ou de frustração caso ocorra mais uma eliminação nessa Copa?
0: Sim, importante. A gente estava aqui em todo momento falando sobre a questão da positividade, das expectativas positivas, mas a gente também tem que lembrar que existe uma possibilidade de não ganharmos, né? E aí a gente também tem que entender que isso gera uma frustração, e a gente passa pelas fases do luto, né? A gente passa por todas elas, a negação, a aceitação, a depressão, né? Que é justamente que envolve todos os nossos fatores emocionais. Porém, a gente sabe que as frustrações, elas são importantes para crescimento, né? Mas é algo tão doloroso de sentir, né? E aí, como para o adulto já é doloroso, imagina preparar essa criança que vem alimentando de expectativas para essa frustração. É justamente a gente, em todo o processo, mostrar que o jogo, ele tem dois lados da moeda. A gente pode ganhar e pode perder, mas o que se fica são as memórias e o que a gente construiu.
2: É isso, e é isso, essa reflexão que a gente quer deixar para vocês que acompanham nesta sexta-feira, nessa véspera de estreia do Brasil no Mundial de Futebol.

0: e deixar essa reflexão. Porque tem tantos jovens, a minha filha, por exemplo, as filhas do Marcos, que nunca vivenciaram esse levantar da taça numa Copa do Mundo, que é um sentimento maravilhoso. Eu me recordo duas vezes disso, estava lembrando aqui da Copa de 94. Nossa, foi que sensação, me arrepio quando eu lembro do Tafarel. Então, assim, é uma coisa que mexe com a gente, mas que também é importante dizer. Mesmo com esses 24 anos de jejum, a gente não perde a esperança, né? Parece que a cada Copa a gente se renova, mesmo sem dar tanto crédito para esse elenco que está se formando nessa delegação desse ano, e eu falo do ponto de vista pessoal, mas, ao mesmo tempo, acreditando que é possível, né?
1: Sim, com certeza. A gente tem que entender, né, que todo o processo que a gente está se fortalecendo, essa renovação de esperança, é o que a gente tem como resiliência. E somos resilientes. Eu vejo que o povo brasileiro, nós, temos uma resiliência incrível. Né? A gente tem essa capacidade de, mesmo na dor, entender todo o processo. Porque é cultural nosso. Né? A gente tem esse fortalecimento, a gente foi orientado, ensinado a se fortalecer mesmo com a nossa dor, com o nosso choro. E a gente está preparado, é doloroso, né? Caso aconteça, espero que não. Eu estou aqui também querendo vivenciar esse grito dessa taça e correr para a rua.
0: E pra
2: Valeu.
0: Farra, né?
2: E pra Edivan Filho, neuropsicólogo, contextualizou esse clima pré-copa que mobiliza o Brasil, os brasileiros, esse sentimento de positividade, de união e de energia, né? Que obviamente todos canalizamos aí para os nossos atletas. Queria agradecer sua presença. Acho que a gente tem que voltar a conversar pós-copa.
1: Sim,
2: por até para você dar essa palavra, ou pra gente continuar naquela euforia, ou para recomeçarmos a vida depois da realidade. Muito obrigado pela sua presença. Bom final de semana, bom jogo pra você também.
1: Obrigado, eu agradeço.
0: Valeu,
2: Edivan. Que entrevista, eu nunca imaginei que Copa mexesse tanto com essas vibrações, né? A ponto de, obviamente, gerar um debate acadêmico, de saúde e, obviamente, que influencia nossas vidas.
0: Você tá falando isso porque você não tem menino pequeno que chorou, já ficou doente porque o Brasil perdeu na Copa passada.
2: Pois é.
0: É triste você ver seu filho se acabando, né? Eu vi meus sobrinhos, os filhos das minhas amigas, chorando. É muito difícil.
2: Pois é, as minhas viram o Botafogo ser campeão brasileiro e da Libertadores. Já foi uma alegria. E como o Botafogo foi o time que mais cedeu os jogadores para a seleção, então a gente tem alguma forma...
0: Eita, pronto, já puxou a sardinha, tá certo.
2: E nessa
0: seleção
2: tem um detalhe importante, tá? Todas as seleções com as quais o Brasil levou o título... Tinha um botafoguense no elenco. E dessa vez tem o Danilo. Então vamos em frente. 7:04, daqui a pouco a gente volta com a sequência do Jornal da Mix, segunda hora. Até já.
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4: Os Estados Unidos vão ser o coração da Copa, com a maioria dos jogos acontecendo no país. Aqui em Nova York e em outras cidades como Los Angeles e Dallas, entram forte no circuito. Com estrutura de ponta, estádios gigantes como os americanos gostam e, claro, expectativa de casa cheia. Clima de grande espetáculo que, vamos combinar, eles estão acostumados a fazer nos eventos. Já já eu volto com muito mais.
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2: Alô, você que circula no trânsito da capital alagoana. Você flagrou algum acidente aí? Interaja conosco. 981-70-9808. Espero que só danos materiais. Mas em Jacarecica tem algo estranho acontecendo aqui que está interferindo no deslocamento, né? Ali no litoral norte, para quem vem para a capital alagoana. Até em Cruz das Almas aqui tem um registro de acidente ou carro quebrado. É após ali a ladeira de acesso ao Jacintinho, a ladeira da UPA, tá? Só que é no sentido centro, tem esse registro também de ocorrência. A Thaís já tinha falado, aparece aqui também na Gruta de Lourdes, né? Na região ali, para quem desce justamente em direção à região central, uma presença de acidente ou carro quebrado, você também pode interagir conosco. 77.
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0: Gente, deixa eu só chamar aqui a atenção para um dado antes de chamar o Edvaldo rapidinho. Porque a Copa do Mundo, Marcos, o assunto agora era a Copa e me veio aqui a importância de trazer esse dado que chama a atenção. Ontem eu vi uma matéria falando dos ataques da loucura de Donald Trump, né? De estar aí numa guerra, estimulando uma guerra em meio a um mundial. Pois bem, gente, pelo menos 27% dos países participantes da Copa do Mundo estão envolvidos de alguma forma em conflitos armados ou tensões geopolíticas. Não é mentira, não. Esse dado destaca como a principal competição de futebol mundial vem acontecendo num cenário internacional marcado por guerras, disputas territoriais e instabilidade em diversas regiões. É um dado que mostra como o futebol e a realidade mundial muitas vezes caminham lado a lado. Imagina uma situação como essa, enquanto milhões de pessoas se reúnem para celebrar o esporte, para torcer pelo seu país, muitos atletas chegam à Copa representando países que enfrentam conflitos, crises humanitárias ou tensões políticas. Historicamente, a Copa do Mundo, e foi isso que o neuropsicólogo acabou de falar aqui com a gente, representa muito mais do que o futebol, né? É um evento de culturas, de idiomas, de religiões, de realidades completamente diferentes num mesmo palco, em que o mundo todo tá olhando para a mesma direção. E talvez seja isso que desperte tanto interesse, viu, Marcos?
2: Pois é.
0: Em meio a esse cenário internacional marcado por tantas divisões, guerras, a iminência de mais conflitos agora com os posicionamentos de Donald Trump, essa competição mundial, ela acaba funcionando como um raro espaço de encontros entre nações. Agora, o foco deixa de ser a política para ser o esporte. Mas não dá para esquecer que o mundo se degladia em pelo menos 27 países.
2: Pois é, e tem assim algumas perseguições, né, que estão ocorrendo. Os torcedores do Irã, que não tem nada a ver com a própria guerra, mas que moram inclusive em outros países, tiveram todos os ingressos censurados, né? Eles foram vetados de ver os jogos da sua própria seleção. A própria seleção do Irã, para poder jogar, vai ter que ficar no México, não é? Para poder entrar nos Estados Unidos e jogar todos os dias, repara. Então, quer dizer, tem juízes, né, árbitros que foram proibidos de entrar. Então, felizmente, a questão geopolítica interfere também nessa Copa do Mundo. 7:10. Boa reflexão, Thaís. Vamos aqui para a participação do jornalista e blogueiro Edivaldo Júnior.
9: Bem, eu sou Edvaldo Júnior e o tema de hoje é Fechando o Cerco. O senador Renan Filho disse ontem numa entrevista que está fechando uma aliança com o Republicanos. O Republicanos é um dos maiores partidos do Brasil, tem hoje uma bancada de 42 deputados na Câmara Federal e tem um peso muito forte aqui na política de Alagoas. Nesse momento tem várias prefeituras, muitos vereadores e uma perspectiva aí de se manter como um partido bastante organizado na política estadual. O fechamento com o Republicanos, eu apurei, já está praticamente definido. Falta apenas uma conversa entre a família Albuquerque e o pré-candidato do partido ao Senado, Davino Filho. Esse anúncio deve ocorrer até a próxima segunda-feira. Com o fechamento do Republicanos, Renan Filho deve chegar a 10 partidos em torno do seu bloco, do seu grupo político. O MDB, o PSD, o PSB, PT, PV, PCdoB, Avante, Solidariedade, Podemos e agora Republicanos. Com isso é um avanço muito grande, é um fechamento de cerco político que o Renan Filho está organizando, não só no espectro partidário, mas também na, digamos, no espectro territorial. O Renan Filho avança no interior, fechando algumas regiões, determinando aí uma estratégia em que está se fechando o cerco, se a gente imaginasse que era uma disputa territorial em torno da capital, politicamente e geograficamente. O pré-candidato do MDB ao governo de Alagoas vem percorrendo vários municípios do sertão e se aproximando da Grande Maceió, numa estratégia do interior para a capital. E nessa estratégia ele busca se consolidar também com apoio político. Enquanto isso, o JHC segue aí apenas por enquanto com o PSDB, partido ao qual está afiliado, e o apoio do PDT, do vice-governador Ronaldo Lessa. Sem aliança com Arthur Lira, o Arthur Lira hoje tem no bloco dele, além do PP, União Brasil e o PL, o JHC tem poucas chances de ampliar a sua força partidária. Poucas chances porque realmente vão restar poucos partidos. Na esquerda, os partidos que ainda tem, o PSOL, a Unidade Popular, ou vão ter candidatos próprios, ou vão marchar aí com o Renan Filho, e a direita tende aí a marchar com outro candidato ao governo, ou não ter candidato ao governo e marchar apenas com Arthur Lira e Gaspar para o Senado. O cerco deve se fechar cada vez mais se o JHC não conseguir reagir fortemente nos próximos dias. E hoje fico por aqui, até a próxima.
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2: Muito bem, 7 horas e 14 minutos para você que acompanha aqui também a nossa programação. Ô Kel, vamos dar uma passada em Brasília, né?
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2: Portal Metrópolis, parceiro da Gazeta Web, traz a informação de que o avanço da proposta de emenda à Constituição, a PEC, que reduz a maioridade penal de 18 para 16 anos, colocou pressão sobre o governo do presidente Lula, em um momento no qual o executivo tenta emplacar ações para melhorar a percepção de segurança da população na área da segurança pública. O projeto ele foi aprovado pela Comissão de Constituição e Justiça na Câmara dos Deputados na última quarta-feira. O texto agora será analisado em comissão especial na Casa, antes de seguir também para a votação lá no plenário. No Planalto, o clima é de cautela. O governo evita tomar posição sobre a proposta com receio de impactar a campanha de reeleição do petista. Pesquisa da Real Time Big Data, divulgada em maio, aponta que 90% dos entrevistados apoiam a redução da maioridade penal no país, enquanto apenas 8% são contrários. Historicamente, a pauta é rejeitada por setores da esquerda, porque eles acreditam que sempre o que leva à criminalidade para essa geração é justamente a falta de oportunidade. Por isso que surgiram tantos programas sociais para tentar fazer acolhimento e, obviamente, com a troca e a permanência dos adolescentes nas escolas, né? A bancada do PT na Câmara se posicionou contra a proposta e alega que o texto é inconstitucional. Mas é um embate ano eleitoral, né? O pessoal aproveitou e está, obviamente, jogando esse tema aí para a discussão. 7h16, Thaís.
0: Marcos, falar aqui do Consórcio Nordeste assinou um acordo voltado para ampliar o acesso à tecnologia entre pequenos negócios da região. Essa iniciativa ela foi anunciada durante o Nordeste On 2026, considerado um dos maiores eventos de empreendedorismo do país, e busca ali estimular inovação, digitalização, competitividade entre micro e pequenas empresas nordestinas. O que eu queria dizer, trazendo essa notícia, é que quando a gente fala em tecnologia, muita gente ainda imagina algo muito distante dos pequenos empreendedores. Mas a verdade eu vou dizer aqui para vocês como eu penso e como eu tenho visto, é que os pequenos, né? Uma padaria, uma lojinha de roupa, um salão de beleza, até um vendedor autônomo que está ali começando o seu pequeno negócio, já dependem de ferramentas, dependem, e eu digo cada vez mais, de ferramentas digitais para vender, divulgar produtos e atender clientes. Eu sou prova viva aqui, viu? Porque tô me beneficiando e dependendo disso para emplacar um pequeno negócio. Por isso, esse acordo do Consórcio Nordeste, ele tem um potencial para gerar impactos importantíssimos na economia regional. Então, o Nordeste é uma das regiões mais empreendedoras. A gente sabe que nós temos perfil empreendedor em relação ao restante do país. Nós nos destacamos por isso. O Nordeste é uma das regiões mais empreendedoras do Brasil. E muitos pequenos negócios, infelizmente, ainda enfrentam dificuldades para acessar capacitação tecnológica, para ter acesso a recursos de inteligência artificial, porque são plataformas caras e muitas vezes não estão acessíveis para quem está começando um pequeno negócio que já tem que começar com um aporte ali de recurso. Como é que você vai ter dinheiro para automação, para inteligência artificial? Você tem que ter crédito para inovação. E muitas vezes os pequenos começam sem esses recursos. E por isso, essa transformação digital deixou de ser uma vantagem competitiva e passou a ser uma necessidade. A gente tem que encarar isso como uma nova era do mercado. Quem não acompanhar essa evolução, infelizmente, corre o risco de perder mercado, de ficar para trás. Isso vale para todos os segmentos do mercado de trabalho. Todos os segmentos. O desafio agora é fazer com que essas iniciativas que promovam, que estimulem o acesso às novas tecnologias cheguem efetivamente a quem está começando, aos pequenos empreendedores, aos empreendedores da ponta, aqueles que estão na raça tentando levantar um negócio, especialmente cidades do interior. Tem muita gente, ó, arregaçando manga tentando começar um negócio sem ter acesso a tecnologia nenhuma. Baixando aplicativo e tentando aprender, meu amigo, a inteligência artificial e se beneficiando com um pouco que sabe. Agora imagine se esses pequenos empreendedores, imagine se nós, nordestinos, tivéssemos as coisas na mão, se isso chegasse com mais facilidade na nossa mão. A gente ia ganhar o Brasil, meu amigo, ia ganhar o Brasil, porque o que tem de gente com raça empreendedora aqui não tá no gibi. E os maiores gargalos de acesso à tecnologia, infelizmente, estão no interior nordestino. Então, é importante trazer essa reflexão aqui, porque, se bem executado, esse projeto pode ajudar a aumentar a produtividade, fortalecer as empresas locais, gerar mais emprego e renda em toda a região Nordeste. Marcos.
2: É isso, 7h20 para você que acompanha também toda a nossa programação. Tem aqui uma notícia local, né? Aqui para você que acompanha também o nosso programa. Que após dias afastado da vida pública por recomendação médica, devido a um quadro de pneumonia, o vice-governador de Alagoas, Ronaldo Lessa, ele reapareceu esta semana ao lado do ex-prefeito JHC, pré-candidato ao governo, né? Do PSDB. O retorno ocorre em meio às articulações para as eleições eleições de 2026 e foi marcado por uma declaração que reforça sua permanência no grupo político ligado ao Tucano. Disse ele: "Estou ao seu lado porque Alagoas precisa que esse trabalho feito em Maceió chegue a todo o estado. Eu estou à disposição para jogar em qualquer posição que for necessária", afirmou Lessa, já no clima de seleção brasileira. Valeu, 7h20.
0: Vamos para um rápido intervalo, hora de falar mais uma vez de tecnologia, né? 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
10: Diego Barone com uma dica imperdível de game agora, hein? É o Lego Batman, o legado do Cavaleiro das Trevas. Eu tô jogando e assim, já se tornou meu mais novo vício. Que perfeição, tá? Eles conseguiram juntar duas jogabilidades consagradas num único game. A do mundo dos jogos da Lego e a infinidade de pecinhas pra destruir e montar, cheio de quebra-cabeças e bom humor. E a do mundo do próprio Batman nos games. Sabe aquele jogo, o Batman Arkham City? Tem o Arkham Knight também, dois grandes sucessos. Então, é como jogar esses jogos, mas em formato Lego, mas vai muito além disso. Você tem uma ideia, na fase de introdução você joga com o Bruce Wayne no caminho para se tornar o herói, com todo o treinamento e que junta numa única história tramas de todos os filmes do Batman entrelaçadas, encaixando referências uma na outra de um jeito muito criativo, e isso tá presente em todos os momentos. E tem diversas roupas famosas do Batman para você usar, muitos outros personagens jogáveis, além da chance de pilotar várias versões do Batman Móvel. É gostoso de jogar, leve e divertido. Não é tão difícil, apesar que tem uns desafios interessantes e celebra o personagem de um jeito único. O jogo Lego Batman, o legado do Cavaleiro das Trevas, está à venda para diversas plataformas. Me segue no Instagram para mais, @ Diego Barone no ar, e lá tem o link para o canal Kryptonita no YouTube, onde eu apresento vários conteúdos desse universo.
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2: Muito bem, 7 horas e 26 minutos para você que está acompanhando aqui o nosso programa Avenida Fernandes Lima. Após o encontro Rotary Fernandes Lima, apresenta o trecho com maior fluxo nesse momento, tá? Inclusive com pontos de lentidão provocados aí pelos semáforos da região. Então você motorista que está vindo da parte alta da cidade, está concentrado nessa região a maior presença de veículos, o que torna o deslocamento um pouco mais lento. Agora são 7h26.
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2: Direto da redação.
4: Nós estamos de volta aqui no Jornal da Mix, direto à redação, e o Procon Alagoas realizou na última semana, já antecipando-se ao Dia dos Namorados, uma ampla fiscalização capital interior em motéis. Durante as inspeções, os fiscais conferiram itens como a forma de pagamento aceita pelos estabelecimentos, e inclusive com a disponibilização do número 151 de forma clara para os consumidores, a presença do Código de Defesa do Consumidor, de um exemplar também acessível, além das condições higiênicas e produtos que são comercializados, além da questão documental burocrática. Como resultado da operação, dois motéis, eles apresentaram irregularidades relacionadas à comercialização de alimentos impróprios e foram autuados. Alimentos como cervejas, achocolatados, refrigerantes, pães, presunto e salgadinhos estavam fora da validade e alguns conservados sem a devida cautela, portanto, colocando em risco os consumidores. Os estabelecimentos visitados, tanto na capital quanto no interior, aqui em Maceió, localizados no Tabuleiro, Cidade Universitária, Santa Lúcia, Feitosa, Serraria, Benedito Bentes, Cruz das Almas, Antares, Clima Bom e Jacarecica. E no interior, a operação aconteceu em empreendimentos no município de São Miguel dos Campos e também em Campo Alegre. Em caso de dúvida ou em caso de denúncia, é importante que as pessoas utilizem os canais disponibilizados pelo Procon Alagoas. 151, WhatsApp 98883-7586, ou fazendo um agendamento para um atendimento presencial através do endereço ja.al.gov.br. É com vocês.
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3: Eita!
2: Gostou? 7h29. Já fiz uma consulta.
3: Eu já tô vendo, mano.
2: Já fiz uma consulta. Que é o Dia dos Namorados.
3: Hoje é Dia dos Namorados. Agora, muita gente tem aquela história curiosa, né, pra contar. Você sabia disso? Que muita gente. Tem casal que se conheceu na escola, no trabalho, numa festa. Tem outros casais que se conheceram na internet.
2: Ah, é nova realidade, verdade.
3: Pois é. Começaram com uma curtida ali, uma mensagem no direct. Entendeu? Como é que funciona? E um comentáriozinho nas redes sociais.
2: Coraçãozinho.
3: Tem muitas relações que começam assim, meu filho. Mas será que os relacionamentos que começam no mundo digital dão certo, né? Essa é a pergunta. Será que eles são tão diferentes?
2: Você acha que nesse ambiente aqui, assim, quantas pessoas se conheceram no ambiente digital?
3: Eu acho que pelo menos duas.
2: Qual foi a segunda?
3: Eu não sei.
2: Só tem você. Só tem você aqui.
3: Ai, gente.
2: Mas tudo bem, deu certo, é o que vale, né? O Pirinópolis. Agora, é gente boa.
3: Eu acho assim, a gente se pergunta, né? Como é que a gente conecta, faz com que uma conexão virtual... Vocês são ridículos. Como é que a gente faz uma conexão virtual se tornar uma conexão real, né? Aí a gente vai conversar agora com a Franciele Alves, ela é psicóloga, já esteve aqui com a gente em outras oportunidades, agora volta para bater esse papo cabeça, né, Fran, com a gente. Agora, você acha que os relacionamentos que começam pelas redes sociais de maneira virtual ainda enfrentam, ainda passam por muito preconceito? Ainda tem muito isso? Bom dia.
5: Bom dia, bom dia pra vocês. Bom dia também pros ouvintes que estão nos ouvindo. Vamos celebrar o amor, seja como for, né? Como a gente costuma dizer. Então, depende. Se, por exemplo, se vai dar certo ou não. E aí a pergunta principal, se vai passar pro real, né? O que acontece hoje em dia? assim como o Instagram, ele é muito editado, muitas vezes esse relacionamento que vive muito, vamos dizer, para foto, para essa validação da rede social, eu costumo dizer, às vezes não aguenta um peteleco. O que é isso, né? Quando vem a realidade, que são as frustrações, que são muitas vezes, por exemplo, o estresse do dia a dia. Aí quando vê a realidade da vida, muitas vezes esse relacionamento não se sustenta. Não são todos, claro, né? A gente tá nesse, vamos dizer, esse desafio atual, seja nos relacionamentos com amorosos, ou seja, os relacionamentos como um todo, né? Por exemplo, às vezes, muita gente tava falando aqui, brincando sobre esporte, né? Às vezes a pessoa quer logo ser ultra-atleta, compara com outras pessoas, e a mesma coisa são os relacionamentos amorosos.
3: Menina, tá chegando ali, já pensou?
2: O cara lá do virtual mandou um cafezinho pra ela, tá vendo? Então no real deu certo.
5: Deu certo no real.
2: Mostra aqui pro povo ver. Mostra aqui pro povo.
3: E
2: é? Olha aí, ó. Tudo bem, ó.
3: É sério isso?
2: Começou no virtual. No Instagram. E respeitando a fase de dieta dela. Olha que coisa boa. Pois é, passa pra ela, doutor, senão ela vai ficar...
3: Minha gente!
2: Ela vai achar que, né, enfim.
3: Olha só!
2: Tá vendo aí, começou a falar, chegou o presente. Pirinópolis, Helder, um abraço pra tu. Ela se concentrou agora.
3: Vocês estão resenhando, né? Mas eu acredito que, independente da forma... E aí eu defendo toda forma de encontro, tá? Não é trazendo pra minha realidade, não. Eu tô dando a minha opinião sobre o que a gente tá tratando aqui. O tema da pauta é relacionamento que inicia na rede social. E eu acho um absurdo esse tipo, qualquer tipo de preconceito ou de tom, né, com preconceito em relação a casais que se formam pelas redes sociais, porque as gerações mudaram, os encontros, as oportunidades de encontros também mudaram, se ampliaram. E as redes sociais estão possibilitando isso. Eu tenho... No meu ciclo de amizades, diversos exemplos de casamentos bem-sucedidos, de amores que se encontraram através das telas. Então, eu acho que é fundamental a gente valorizar as oportunidades de encontro. Se deu certo por um tempo, deu certo, não deixou de dar. Se aquele encontro trouxe felicidades, é importante validar isso. Não invalidar, porque a gente vive numa... É óbvio que também não podemos deixar tudo por conta das telas, né?
5: Isso.
3: Acho que a vida real deve ser vivida. Mas não podemos invalidar a importância dos encontros.
2: Vamos para análise. Franciele, vai lá. Ela já se justificou demais. Agora é com você.
5: Mas ela falou um ponto muito importante, né? As oportunidades de encontro. Na vida corrida de hoje em dia, muitas vezes, se não vou pelas redes sociais, vai ser por onde?
2: Então faz parte.
5: Faz parte. O cuidado que a gente tem, né, é isso aí. Não ficar só no virtual, ter essa passagem pro real. E sustentar essa passagem pro real. Porque o que acontece? Muitos casais que ficam só nas redes sociais, e quando vai pra vida real, aí tem aquela... diferença, né? Muitas vezes aquela foto ou como a pessoa age não é bem igual como é na rede social. Uhum. Então, como é que se lida com esse espaço, né? Que a gente fala que é a diferença.
2: Claro.
5: Né?
2: Agora, doutora, tem um lance assim importante que a gente tem que lembrar, que quando o contato real ele existe, né? Você descobre o cheiro, descobre o toque, descobre o tom da voz, alguma mania... E se nesse encontro tiver bebida alcoólica, pode ser que o álcool também libere coisas que até então a pessoa não tinha demonstrado, né? Mau humor, uma certa irritação, bipolaridade, quer dizer, isso vai ser o real que vai determinar, né?
5: Isso. Isso também pode acontecer em qualquer tipo de relacionamento, seja que começou por rede social ou não. Talvez o que a gente possa falar agora para todo mundo é ter cautela. Porque muitas vezes tem, vamos dizer, relacionamentos que eles começam, talvez, assim, com muito cuidado, vou falar, rápido demais. Aí já, assim, ó, amor da vida, vamos casar, vamos viver eternamente juntos. E aquilo muitas vezes não dura uma semana. E isso pode causar casos gravíssimos de depressão, de angústia.
3: Como é que a gente explica aquelas pessoas que... expõem tudo na rede social e só o lado bom, é uma idealização ali. Exatamente. Do outro. Exatamente,
5: mas também a gente ou pode uma carência. Dizer assim, pode ser também, vamos dizer, é esse excesso de dopamina rápida. Muito prazer, aquele... É, porque tá apaixonado é bom, né? Mas ninguém consegue ficar apaixonado muito tempo. Porque aí quem vai trabalhar, quem é que vai, por exemplo, fazer programa de rádio, ninguém se concentra, né? Apaixonado o tempo todo. E muitas vezes é esse espaço que a gente fala. Com o tempo, esse excesso, vamos dizer, um excesso de dopamina vai baixando, vai diminuindo, aquela empolgação. E aí, só que muitas vezes... Algumas pessoas não conseguem viver esse espaço como a dopamina desce. O relacionamento vai ficando, vamos dizer, mais na rotina, né? Então aí pula para outro relacionamento onde possa viver a novidade, possa viver a adrenalina, pode viver aquilo tudo do início. Então muitas vezes é aquela coisa assim, quero viver o bom quando começa os desafios, porque relacionamento exige diálogo, tem os desencontros, tem os ajustes, né? Então, são coisas que a gente passa com o passar do tempo e com construção, né? Então, assim, há espaço para isso? É a pergunta.
3: É uma reflexão.
2: Agora, uma relação que começa na rede, ela não fica muito exposta também a outras pessoas que também estão na rede, não?
5: Sim. E aí a gente tem esse detalhe, né? É tanto desse olhar do outro, vamos dizer, que vai aprovar ou não.
2: Aprovar ou não, boa.
5: Então, é assim, ah, então eu posto aqui, tá tendo um monte de curtida e tal. Então, isso faz o quê? Adrenalina, dopamina, que super feliz. Aí, quando tem alguém que não posta, que não curte, né? Então, assim, ah, será que... Como é que tá? Às vezes fica muito dependendo dessa aprovação do
2: exato,
5: outro.
2: Exato.
5: Né? Tem esse cuidado. Mas uma outra coisa que tem, como a gente tá muito, vamos dizer, alguns relacionamentos estão muito expostos, aí tem esse risco do ciúme, do controle. Ah, quem é essa pessoa que tá curtindo sua foto? Quem é essa pessoa que tá comentando?
2: Boa, boa. Já criou outros elementos. É, também.
5: Muitos elementos.
2: Boa.
5: Né? Então, assim, vamos dizer. E muitas vezes, a depender, a parceria ali fica muito insegura, né? É muito difícil, às vezes, lidar com tanta gente. Vamos dizer, a intimidade, ela, a gente não tem mais esse espaço, vamos dizer, só pros dois.
2: Só pros dois, perfeito.
5: É como se fosse tudo. Um relacionamento, assim, múltiplo.
2: Falou
5: são
2: tudo.
5: Muitas pessoas ali, e às vezes dando palpite, às vezes comentando. Então, assim, a gente tem outras dinâmicas hoje de relacionamento e talvez a gente precise, em alguns casos, cuidar mais dessa conexão a dois.
2: Hoje é um dia onde vai ter uma cobrança pela companhia e quem está só, obviamente, em busca dessa companhia, vai se sentir pressionado, talvez, a dar um passo para estar acompanhado, digamos, no dia de hoje. O que é que você diria? Tem que ter muito cuidado?
5: A primeira companhia é a companhia de si mesmo.
2: Boa.
5: Porque muitas vezes a gente tá com o outro, mas a gente tá em maior solidão do que sozinho.
2: Ô, né? Doutor, agora você puxou pra quebrar.
3: Mas hein? Existem muitas relações solitárias, né? Até de você idealizar na outra pessoa algo que a pessoa não consegue lhe entregar. E aí você vive aquela relação, começa a caminhar sozinho. Isso é muito, acontece muito, infelizmente,
5: acontece.
3: Né? Então, nem sempre o sinônimo de você ter alguém, um companheiro para caminhar junto, um parceiro, ali é sinônimo de que você está acompanhado.
5: Mas é bom, porque você falou, nem sempre... ter alguém é ter um parceiro, é ter
3: também,
5: um companheiro.
3: Também. Né?
5: Então, são palavras que muitas vezes a gente fala, mas é isso, assim, não tem o seu significado ali, né? Ou vamos dizer, não tem a presença real daquilo que talvez se espere, né, de um relacionamento. Ou como a gente fala de redes sociais mesmo, né? É muito comum hoje em dia a gente ver casais que tá cada um no seu celular. Então, estão com várias outras pessoas... Ou várias outras conexões, né? E ali com aquela pessoa real que tá na tua frente, esquece.
2: Pois é, e o sorriso só vem nos 3 segundos da hora da selfie. Olha aí que coisa, né?
3: Que as pessoas veem no Instagram.
5: Pois é, e aí é esse cuidado também. Nem sempre o que a gente vê nas redes sociais, o que a gente vê postado, é o que se vive na realidade. E muitos casais ficam se comparando. Ah, fulaninho, olha o fulaninho ali. Ah, tal casal. Será que é? Né? Então, a gente fica muito olhando pro outro e esquece o que tá se vivendo ali naquela relação.
2: Verdade. Bom, esse assunto não se esgota aqui porque as relações são dinâmicas, né? As pesquisas sobre a presença das redes na vida das pessoas também têm avançado. A Franciele está atenta a isso e, é claro, em qualquer outra oportunidade poderá voltar. Hoje ela veio no dia apropriado à produção, parece que trabalhou combinado, né, com os temas de hoje, né? Copa do Mundo, Dia dos Namorados e muita coisa para a gente refletir sobre nós, né? O nosso eu, como é que ele está também no coletivo. Franciele Alves é psicóloga. Um bom dia dos namorados para você. Se já estiver namorando, se casou, se vai. Cuidado com os dates lá na rede social. Você, mais do que nunca, tá atenta.
3: Você, como amor. Conselheiro, tá péssimo.
2: Mas eu sempre alerto, porque eu tenho filhas, né? E cuidado, a gente tem os assédios, né?
3: Gente, cuidado com os dates. É o TikTok, né? Por isso que você tá influenciando. Então.
2: Saúde pra você. Até a próxima, Franciele. Obrigado.
3: Beijo pra você. Tchau, obrigada.
2: Gente, vamos pra um rápido intervalo. É o último da manhã de hoje. 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
2: 7 horas e 46 minutos, 7h46. Para você que acompanha a nossa programação Serraria, reta final do percurso aqui da Via Expressa, Avenida Menino Marcelo. Tá dando ali uma lentidão, hein? Para quem chega à capital Lagoana pela Alicente, o norte também. O final de Jacarecica e Cruz das Almas, tradicionalmente apresentando um fluxo intenso, pelo menos até a ladeira de acesso ao Jacintinho, a ladeira da UPA. Depois desse ponto, o trânsito flui com tranquilidade. 7h46, hora de sabermos tudo da Copa do Mundo, direto aí do ponto, direto do foco, em cima da notícia, ele, o maior especialista de futebol do Brasil, Paulo Vinícius Coelho, PVC.
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3: Saindo do Estádio Azteca, a abertura da Copa foi um sucesso, mas só dentro de campo. O México jogou melhor, ganhou por 2-0 da África do Sul, pela oitava vez não perde uma estreia, pela primeira vez ganha numa abertura de Copa. Os mexicanos lamentavam que 7 vezes abriram a Copa do Mundo, na verdade 2 vezes com abertura real, a cerimônia de abertura, mas nenhuma tinham vencido em 7 vezes, e dessa vez venceram na abertura. Mas é a oitava estreia seguida do México em que o México não perde. 2-0 e mereceu ganhar. Dentro de campo deu tudo certo. Festa nas arquibancadas, a imprensa tomou banho de cerveja a cada gol mexicano, porque a tribuna de imprensa ficava bem abaixo da torcida. Fora de campo é que foi o problema, porque teve muita confusão, muita manifestante, muitos protestos que se aproximaram do estádio, muita briga de polícia com manifestante e com torcedor. Esse foi o grande problema. Tem muita coisa para a organização melhorar, da comunicação, rede de internet, à segurança do lado de fora do estádio, para que manifestantes, protestos não cheguem a incomodar quem pagou ingresso para entrar. Claro que as manifestações são democráticas e justas, portanto. Daqui saio de Cidade do México, próxima missão, Nova Jersey. O Brasil estreia sábado contra o Marrocos. Paulo Vinícius Coelho, PVC, para Central Gazeta de Notícias.
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2: PVC em Alagoas, você só tem aqui, tá? Exclusivo, ele saindo do estado do Jalisco, né? Fazendo o seu flash, tá no YouTube. Vai lá ver. O PVC é o maior comentarista de futebol do Brasil. 7h48, Thaís.
0: 7h48, vamos falar aqui do Dia Mundial de Combate ao Trabalho Infantil, que é celebrado hoje. E a data instituída pela Organização Internacional do Trabalho em 2002, ela tem o objetivo de chamar a atenção, de conscientizar a sociedade, de conscientizar governos e empresas sobre a necessidade urgente de erradicar essa prática e garantir o direito de brincar e estudar. Infelizmente, não é a realidade que a gente tem visto, né? Temos visto muitas crianças ainda nesse cenário. Dados do Instituto Brasileiro, do IBGE, apontam que o Brasil registrava em 2024 pelo menos 1.650.000 crianças e adolescentes, 650 mil crianças e adolescentes entre 5 e 17 anos em situação de trabalho infantil aqui em Alagoas. Foram identificados aqui em Alagoas 22.498 casos. Esses mais de 1 milhão é no Brasil, tá, gente? Só pra gente colocar o ponto aqui, a pontuação correta. Os números podem ser ainda maiores, porque a gente sabe que tem subnotificação. Então, principalmente situação de trabalhos domésticos, que nós não temos ali estatísticas, né? Comércio ambulante, atividades rurais, exploração sexual e utilização de menores no tráfico de drogas. Então, uma realidade que a gente chama atenção e faz esse destaque, abre essa aspa aqui na edição de hoje do Jornal da Mix.
2: É isso, 7h50, hora do Mix Cultural, com ela, Renatinha Marques.
4: Bom dia a todos e feliz Dia dos Namorados. Que sexta especial, né, pessoal? E vai ficar ainda mais, porque amanhã é o primeiro jogo do Brasil pela Copa do Mundo. Gente, o Hexa vem. E se você está procurando um lugar para assistir o jogo, então preste atenção, aumenta o som, porque o Mix Cultural Especial Copa do Mundo está no ar.
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4: 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A estrutura conta com dois telões de LED, a rua coberta e mais de 12 horas de evento. E ainda no sábado vai ter Copa na Praia 2026 no Aviv Beach Club. Às 4 horas, o Aviv Beach Club recebe a Copa na Praia 2026 rumo ao Hexa. A proposta é unir as emoções da estreia do Brasil ao visual beira-mar. Com mega telão, atrações musicais, espaço kids, gastronomia e uma estrutura pensada para toda a família. E o Maikai também promove mais uma edição do Copa no Maikai. Também às 4 horas, o Maikai promove mais uma edição da Copa no Maikai. O evento traz transmissão com áudio, telões de LED, happy hour, shows ao vivo e uma programação especial para transformar o dia do jogo em uma grande celebração da torcida brasileira. O Rex Jazz recebe o Arena Rex com a transmissão ao vivo do jogo do Brasil pela Copa do Mundo. Às 6, o Rex Jazz recebe o Arena Rex. Além da transmissão ao vivo de Brasil e Marrocos, o evento aposta em caipirinha e dobro, muita resenha e um pós-jogo inesquecível. E ainda seguindo o ritmo de transmissão do jogo do Brasil pela Copa do Mundo, a Hype House abre as portas com Tudo Acaba em Hype. Com mesas, bistrô e um clima descontraído que já é marca registrada no espaço. No sábado, o estacionamento do Parque Shopping vai se tornar no Arena Park, para você conseguir assistir o jogo com a sua família. A estrutura conta com telão, chopp gelado, petiscos e shows ao vivo depois do jogo, criando um grande ponto de encontro para quem quer torcer e comemorar junto. E no mesmo horário, o Five Sport Bar recebe o Arena Five Brasil. Às 7, com mais de 20 telas, 2 telões, ambiente climatizado e música ao vivo, o espaço nasce com a proposta de ser a casa da torcida em Maceió durante toda a Copa do Mundo. O giro de notícias do Mundo Pop essa semana mudou. Vai se tornar o giro de notícias da Copa do Mundo, mas calma. É claro que vai ser de um jeitinho diferente. Não vamos deixar de falar das nossas divas e dos nossos ídolos do universo pop. Nesta Copa temos uma grande novidade. Afinal, a Copa do Mundo de 2026 terá um show do intervalo protagonizado por Madonna, Shakira e BTS. Marcando época, será a primeira vez na história que a grande decisão da Copa do Mundo contará com uma apresentação musical durante o intervalo da partida, no modelo tradicional do Super Bowl. A apresentação acontecerá no dia 19 de julho de 2026, durante o intervalo da final, que será disputada em Nova Jersey, nos Estados Unidos. Se você está assistindo pelo YouTube, deve ter percebido que o estúdio está caracterizado, eu estou caracterizada, eu acredito no Hexa e acredito que muitos brasileiros também. Eu sou Renata Marques e volto próxima semana com mais Mix Cultural aqui, no Melhor Mix do Brasil.
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2: Valeu, e com essa informação, o Jornal da Mix vai chegando ao seu final. Beijo nos corações apaixonados, nos corações verde e amarelo, que estão na expectativa da vitória do Brasil amanhã contra o Marrocos, a partir das 19 horas. Você acompanha na Mix e também na TV Gazeta, tem cobertura pós-jogo, pré-jogo e pós-jogo, né? Da nossa equipe toda trabalhando aí em função da Copa do Mundo. A Mix também tem a sua cobertura especial com o Charla Podcast narrando o Jogo do Brasil. Onde você estiver, tem como você acompanhar, claro, a seleção brasileira. Obrigado pela sua energia, pela sua audiência. A gente volta na segunda, se Deus quiser. Se beber, não dirija, tá certo, não vá fazer doidice. Para segunda-feira, a gente tá juntos, claro, acompanhando aqui a nossa programação. Valeu, Thaís, parabéns a você, parabéns ao Helder, tá certo?
0: Parabéns a você, parabéns a Eva.
2: Esse cara romântico mandou aqui um rango, a gente vai dividir agora. Valeu, Helder. Chegou na hora certa.
0: Iludido, deixa ele se iludir.
2: Um abraço, gente.
0: Se iluda não, Marcos.
2: Feliz dia dos namorados. A uva você não vai comer, que você já comeu uva toda manhã. Então, tchau.
0: Tchau, gente. Vai. Feliz dia dos namorados. Beijo.
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3: Você sabia que o casamento matuto, encenado nas quadrilhas, geralmente já vem com um roteiro pronto? Pois é, nesse roteiro, o noivo nunca quer casar, a noiva tá grávida e o pai da noiva sempre obriga com a espingarda o noivo a subir no altar. A gente, claro, ama e as quadrilhas juninas fizeram disso uma celebração. Viva São João! São João de Alagoas é aqui na tela da TV Gazeta.
2: Que danada é isso?
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1: Bom dia, Mix, aqui é o Alan de Londrina. Toca aí pra gente Lose Yourself, de Eminem. E manda um abraço pra minha filha Dara, de 7 anos.
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0: Quem manda aqui na nossa playlist é você. Participa, vai lá. 11 983 408 1000. Pede aí.
1: Salve, salve, Mix. Muito bom dia. Roger Pari de Mauá, caminho de Campinas, aqui na correria do dia a dia. Queria pedir uma música especial para o meu pai, seu Valdir, que está fazendo aniversário hoje. Parabéns, pai. Toca um Beatles aí pro meu velho herói. Tamo junto.

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1: Mix 8 e 16, esse é o pede no zap em duas edições. Você pode participar pela manhã e também à noite, segunda a sexta-feira, pede no zap aqui no melhor mix do Brasil. Continua participando, hein? Hoje, dia dos namorados. Quer fazer aquela surpresinha pra ele ou pra ela? Vai lá, 11 983 408 mil, pede aí.
2: Bom dia, pessoal da Mix. Eu sou o Mauro Sérgio, do Parque Boa Esperança, Jardim Guatemi. Eu gostaria de ouvir a música do Taylor Swift, Love Stories. Muito obrigado.
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1: Mix 8h24, esse é o pede no zap nesta sexta-feira. Um sextou diferenciado, né? Romântico no ar. E aí, você já participou? Já mandou o seu zap áudio? Ainda não? Participa, 11 983 408 mil. Depois do intervalo, tem muito mais pedidos aqui.
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1: Mix 8h25, atenção para você que segue no Bom Parto, exatamente na Rua General Hermes. Você vai enfrentar um trânsito intenso. Lembrando que a General Hermes, ela cruza exatamente com a Governador Afrânio Lages, também no Bom Parto. Ambas, uma longa linha vermelha, apresenta trânsito lento e congestionado. Se puder evitar nesse momento, revita, pega uma rua próxima ou de repente um atalho diferente.
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1: Sexta-feira com períodos curtos de sol intercalados com períodos de nuvens. A temperatura agora em Maceió é de 28 graus.
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2: Vamos embora.
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3: 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Mix 8:28.
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7: Mix 8:29, já estamos de volta aqui no Pede no Zap. Você continua participando, 11 983 408 mil. Peça sua música. Fala pra mim como amanheceu nesta sexta-feira aí nessa cidade, hein? Tá chovendo, tá frio, tá calor, tá sol? Então vai lá, 11 983 408 mil. Vamos interagir?
8: Bom dia, Mix. Aqui é o Vitor de São Carlos. Toca aí Billie Jean do Michael Jackson pra nós.
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2: Mix 8h38, esse é o pede no zap, tocando só as melhores no volume máximo. E aí, quer participar também? 11 983 408 mil. Faça como o Mário, não é isso, meu querido?
3: Bom dia, Mix. Meu nome é Mário, Flávio Governador Valadares, Minas Gerais. Gostei de ouvir Love is Gone, de David Guetta. Abraço a todos aí, sou mais Mix.

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1: Bom dia, Rádio Mix. Aqui é o Marius de Osasco. Eu gostaria de ouvir qualquer música do Legião Urbana. Valeu!
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1: Mix 8h53 com o som do Bruninho Mars. A gente finaliza o Pede no Zap desta sexta-feira, porque agora a edição da manhã acabou.
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1: Ansiosos para ver o nosso amigão da vizinhança mais uma vez? É que foi divulgado na última quarta-feira um novo teaser de O Homem-Aranha Um Novo Dia, com foco nos poderes que o herói vivido por Tom Holland desenvolverá no longa. Marcando o quarto filme da franquia, Homem-Aranha Um Novo Dia mostrará uma passagem de tempo após Peter Parker ter sido apagado da memória das pessoas que amava para protegê-las.
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1: 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E o setor de serviços prestados em Alagoas registrou crescimento de 23,3% em abril na comparação com o mês anterior e atingiu o maior avanço do país, segundo o levantamento divulgado ontem pelo IBGE.
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9: Mix, 9:01. E atenção, pra você que segue exatamente pela Avenida Industrial Cícero Toledo, no Jaraguá. Próximo ali à Praça Marcílio Dias. Você vai enfrentar um trânsito intenso. Uma longa linha vermelha indica aqui no Google Maps que o trânsito não está nada fácil. Já pra você que segue no sentido ao contrário, tá tudo tranquilo.
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Mix 926, o que toca no Brasil e no mundo, você curte primeiro aqui na Mix. 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Lembrando, hein, cada casal irá levar ingressos para o cinema, combo paixão oriental do Geisha Sushi Feitosa, 40 peças do Hot do Geisha Sushi Recanto, um brinde super especial da Hibisco Lingerie, um brinde especial da Sherlon Joias e

0: o primeiro ganhador ou ganhadora. Atenção, hein? Ganhadora, muito bem. Rose Rafaela, do Benedito Bentes. Valeu, Rose! Essa é a primeira ganhadora. Vamos agora para o segundo ganhador ou ganhadora. Vamos lá. Atenção, segundo ganhador tá saindo aqui. Everaldo Lima, bairro Trapiche. Lembrando, hein, gente? Vocês, cada casal, hein? Irá levar. 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E que beleza, hein? Vai ficar mais quente, hein? 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
0: Mix 928 para você que segue pela Barão de Atalaia no centro. Trânsito intenso nesse momento, hein? Vamos a um outro ponto. Trânsito congestionado também na Rua do Sol. Ambas centro da cidade. Se puder evitar, pega aí uma rua, um atalho diferente para você não enfrentar esse trânsito.
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5: Sexta-feira com períodos curtos de sol, intercalados com períodos de nuvens. A temperatura agora, 28 graus.
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0: atrás da outra. Com ele, Geleinha já está na área.
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6: 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Boa atenção, gente, notícia importante, hein? O IPCA, que é o Índice Nacional de Preços ao Consumidor Amplo, subiu 0,58% em maio, após alta de 0,66% no mês anterior, informou o IBGE, o Instituto Brasileiro de Geografia e Estatística, hoje, sexta-feira, dia 12.
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4: Vamos lá, fundo de carona nessa sexta-feira, hoje, dia dos namorados. Nada de muita pressa no trânsito. Tem atenção, você, Mixer motorista, que tá justamente na Fernandes Lima. Pra quem tá saindo da Avenida Rotary, indo de encontro à Fernandes Lima, vai encontrar o trânsito de moderado a intenso nas duas faixas da pista. Já quem tá voltando para o centro, bem próximo da Praça Centenário, o trânsito também tá moderado. E próximo à Praça do Sergipe, também vai de moderado. E mais à frente, devido aos semáforos, há uma certa interdição, quer dizer, o trânsito já fica um pouco mais parado, ok?
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2: Atenção motorista que está no litoral norte nesse momento. Você que está descendo pela José de Mello até Cruz das Almas vai encontrar um certo ponto de retenção já no finalzinho da ladeira, viu? Para quem vai voltar para o centro pela Gustavo Paiva também vai encontrar aqui junto com a gente alguns pontos de retenção devido a semáforos. Mas hoje é uma sexta-feira, vai com calma nesse trânsito aí, menino e menina. Então, fica de boa, a qualquer momento a gente volta com mais notícias do trânsito. E quem tá indo no sentido Jacarecica e vai para o litoral norte, uma boa alternativa nesse momento está sendo a Avenida Litorânea, em Cruz das Almas, beirando essa marra, esse mar, essa praia linda aí de Cruz das Almas, beleza?
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2: Vamos embora.
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4: Temperatura já deu aquela subidinha, porque a gente sabe que Maceió é desse jeito mesmo. Mas Maceió apresenta hoje uma temperatura em torno dos 27 até 29 graus, com variação de nebulosidade, períodos de sol e possibilidade de chuvas rápidas. Umidade relativa do ar nesse momento está em 65%.
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7: Vamos lá. Atenção, Mix, pelo motorista que está nesse momento na parte alta da cidade. Quem está indo pela Avenida Menino Marcelo, bairro da Serraria. Quem saindo do Barro Duro aí nesse momento, em frente ao Fórum Desembarcador Jairon Maia Fernandes. O trânsito começa a ficar um pouco mais intenso às 11 horas e 5 minutos, hein? Quem vai subir pela Avenida Menino Marcelo até chegar no Benedito Bento, você vai encontrar alguns pontos de retenção em toda a extensão da avenida. Claro que é muito importante, existem vários semáforos, mas pega leve, sextou.
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3: Com sol mais parcialmente nublado, mas o clima tá quente na capital alagoana. Os termômetros marcando nesse exato momento 29 graus e a umidade relativa do ar está em 65%.
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16: Mix 11:37.
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0: O tomate, a cebola e as carnes. Por outro lado, o café moído e as frutas baratearam. O Índice Nacional de Preços ao Consumidor Amplo, o IPCA, considerado a inflação oficial do país, subiu 0,58% neste mês de maio agora. Uma desaceleração em relação a abril, quando os preços haviam avançado 0,67%, mostram dados do IBGE, divulgados agora essa semana. Apesar da desaceleração, os preços dos alimentos continuam pressionando a inflação.
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7: Atenção, motorista que está no Litoral Sul nesse momento. Avenida da Paz. Você que está indo no sentido Litoral Sul vai pegar a Avenida Chateaubriand. O trânsito vai de moderada intensa em alguns trechos. Então, hoje é sexta-feira, mas vai com calma no trânsito, ok? Já quem está voltando aí nesse mesmo trajeto para o centro da cidade e vai entrar ali na Praça do Sinimbu, o trânsito vai de moderada intensa para quem está bem próximo do centro e para você que está no bairro do Prado, nesse momento também, bem próximo à Praça da Faculdade. Se puder pegar outra alternativa, seria uma boa. A principal Avenida Sigre Campos, o trânsito está muito intenso.
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0: 08000, ou acessando também, claro, as nossas super plataformas, o nosso grande portal, radiomixfm.com.br, escolheu? E ele tá chegando na quarta posição, Ordinary, Alex Warren.
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0: em plena sexta-feira. Agora a gente vai dar um pulinho exatamente no ano de 2009. Tava rolando também um Top Mix muito top e o sonzão do Soulja Boy.
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1: Rosé, Bruno Mars, APT. Aí, ó, é muito dançante, vibrante, empolgante pra essa sexta-feira, porque você foi quem escolheu aí o Top Mix nessa edição, que volta logo, logo, hein? Final de tarde. Fala logo o horário aí, maninho.
0: 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Daqui a pouco, 5 da tarde, tem mais.
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0: Atenção, Mixer motorista, para quem tá saindo do bairro do Jacintinho. Gente, o trânsito tá muito intenso na Frane Lages, para quem tá chegando ali no sentido rodoviário, descendo a ladeira ali, bem próximo à Praça da Macaxeira. O trânsito tá muito intenso, aparece pra gente aqui no satélite, uma longa faixa vermelha, até a chegada na rotatória que dá acesso à rodoviária e também a principal do bairro do Feitosa, Avenida Governador Lamia Filho. Então, fique ligado. Para quem também está chegando até bem próximo à Praça do Centenário, subindo para a parte alta de Maceió, o trânsito está muito intenso nas duas faixas da pista. Sextou, ó. E no trânsito não estressou. Esse é um recado, hein?
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0: E hoje mais, dia dos namorados, né, cara? Dia do santo casamenteiro. E o baú da Mix Express volta 20 anos no tempo. E quando Foo Fighters lançava Best of You, Dave Grohl, vocalista e líder da banda, ele começou a compor a música em 2004, querendo transmitir uma mensagem sobre sair de situações que nos aprisionam. A letra que fala sobre alguém tirar o melhor de você vai além de um término de relacionamento amoroso e tornou-se um hino de confronto e não conformidade com as pressões do mundo. Então, aumenta o som e aí vamos ouvir esse somzão do Foo Fighters, baú da Mix Express. Só para título de conhecimento, Foo Fighters vai se apresentar aqui no Brasil dia 4 de setembro no Rock in Rio, onde a Mix, claro, é a rádio oficial.
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1: 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Falando sobre o dólar, gente, a notícia quentinha. Agora, 3 horas atrás que foi lançada essa notícia aqui, que o dólar inverte e passa a cair de olho em inflação no Brasil e Oriente Médio. E Bovespa sobe. Na véspera, a moeda americana caiu 1,37%, cotada a R$5,10. Já o principal índice da Bolsa Brasileira subiu 1,71%.
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1: Que danada é isso?
2: Você sabe a origem do balão junino? Olha, alguns historiadores contam que eles eram acesos para anunciar as grandes celebrações do Nordeste, como o nosso São João. Já alguns religiosos dizem que os balões eram acesos e colocados ao céu como uma mensagem do divino. Mas o mais importante é deixar claro, não vamos acender balões com fogo, hein? Balão por aqui, na nossa festa de São João, somente o balão de plástico. É o São João de Alagoas, na tela da TV Gazeta.
1: Que danada é isso? 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
8: Sextou, gente. Nessa tarde, o trânsito começa a ficar bastante intenso. Mais uma vez aqui na própria Fernandes Lima, viu? Pra quem tá subindo pra parte alta da cidade, satélite já nos informando aqui que tá bastante vermelho. Tá mais. Tá bordô, como diz aí dessa Cavalcante, viu? O trânsito tá muito intenso nas duas faixas da pista. Quem tá perto do quartel do Exército e também na outra parte, descendo para o centro, em frente ao CEPA. Já quem está saindo da Avenida Rotary, indo de encontro à própria Fernandes Lima também, vai encontrar o trânsito de moderada a intensa. Existem vários semáforos ali também. Mas, cabeça de gelo, sextou, hein?
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0: Mix agora 1 em 7. Um excelente tarde pra você. De sexta-feira tá começando agora, ó. Um atrás da outra. Os maiores hits de ontem, de hoje. E ó, volume máximo, que a gente começa com Need Your Love, One Republic.
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0: representou Benedito Bentes, a Rose e a Rafaela. E quem representou o bairro do Trapiche foi o Everaldo Lima. Aí, galera, um montão de prêmios aí pro Dia dos Namorados, hein? Ah, é só pegar de mão e beijar de boca. E continua aí, ó.
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2: Mix agora 1h43.
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0: Mix 2023, agora aqui com Never There.
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2: Comenta aí se você fala na entrevista de emprego que seu inglês é bom, mas ele é igual ao do Wilton Pereira Sampaio. Primeiro dia de Copa e o destaque foi o árbitro brasileiro. 3 expulsões em México e África do Sul. E outro destaque, teremos muitas seleções com um nível técnico abaixo na Copa do Mundo, ou não, Betão?
3: Não, com certeza, né? Uma Copa dessa de que aumentou esse número de seleções, você botou pra dentro do jogo seleções que não estão no nível FIFA, enfim.
2: Foi o caso das 4 que jogaram ontem, você acha que não...
3: O México...
2: seleções podem chegar na semifinal?
3: É, o México não tem a seleção que já teve, né, em outros momentos, mas é uma seleção tradicional de Copa. Mas Coreia, República Tcheca dessa vez, então, não mostrou nada. É...
2: A Liga do Sul abaixo.
3: A Liga do Sul também muito abaixo.
2: Não vai ser um jogo, não, né?
3: Exatamente. Chegou mal aqui na Copa. E em relação ao árbitro brasileiro, árbitro, mesmo quando ele acerta, ele é criticado. As expulsões, se você vai analisar individualmente, não tem nenhuma aberração ali, não. Só que as imagens, aparece que a dificuldade de se comunicar e 3 expulsões num jogo de estreia de Copa já coloca o Wilton como personagem do Mundial. Agora, o nível técnico das partidas nesse primeiro momento não foi abaixo.
2: Minha visão, nenhuma das 4 vai longe na Copa do Mundo. Tô dizendo chegar a uma semifinal, por exemplo. E o Wilton Pereira Sampaio, tem um inglês melhor que o seu? Comenta aí que a gente lê. Tamo junto.
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0: Mix agora 3:02, tá no ar mais uma edição aqui do Super Mix, 40 minutos para você mandar sua inscrição no 11 983 408 mil com a hashtag prêmio do mês a Mix, porque último dia do mês tem aquele kit mini speaker mais fone de ouvido Aiva, tem que mandar agora sua inscrição, manda lá 11 983 408 mil.
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Mix agora. Que viola. 3h40, encerrando aqui 40 minutos de música sem nenhum intervalo com a Taylor Swift com Faith of a Filha. E aí, curtiu? 40 minutos aqui no Super Mix.

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2: 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Mix. 3 horas e 59 minutos.
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0: Essas foram três das mais pedidas por você em 99. 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
2: Comenta aí se você fala na entrevista de emprego que seu inglês é bom, mas ele é igual ao do Wilton Pereira Sampaio. Primeiro dia de Copa e o destaque foi o árbitro brasileiro. Três expulsões em México e África do Sul. E outro destaque, teremos muitas seleções, um nível técnico abaixo na Copa do Mundo, ou não, Betão?
3: Não, com certeza, né? Uma Copa dessa de que aumentou esse número de seleções, você botou pra dentro do jogo seleções que não estão no nível FIFA, enfim.
2: Foi o caso das quatro que jogaram ontem, você acha que não...
3: seleções
2: podem chegar à semifinal?
3: É, o México não tem a seleção que já teve, né, em outros momentos, mas é uma seleção tradicional de Copa. Mas Coreia, República Tcheca dessa vez, então, não mostrou nada.
2: A Liga do Sul
3: abaixo. A Liga do Sul também muito abaixo.
2: Não venceu um jogo no ano.
3: Exatamente. Exatamente. Chegou mal aqui na Copa. E em relação ao árbitro brasileiro, árbitro, mesmo quando ele acerta, ele é criticado. As expulsões, se você vai analisar individualmente, não tem nenhuma aberração ali, não. Só que as imagens, aparece que a dificuldade de se comunicar e três expulsões num jogo de estreia de Copa já coloca o Wilton como personagem do Mundial. Agora, o nível técnico das partidas nesse primeiro momento não foi abaixo.
2: Minha visão, nenhuma das quatro vai longe na Copa do Mundo. Tô dizendo chegar a uma semifinal, por exemplo. E o Wilton Pereira Sampaio, tem um inglês melhor que o seu? Comenta aí que a gente lê. Tamo junto.
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0: Mix agora 4h36, Michael Jackson.
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2: Que danada é isso?
3: Você conhece a origem das bandeirinhas de São João? Pois é, muita gente nem imagina, mas elas surgiram na festa junina depois que as imagens de Santo Antônio, São João e São Pedro começaram a ser gravadas em bandeiras grandes e coloridas, no modelo que a gente vê lá no meio do arraial, e elas eram colocadas dentro da cerimônia chamada de lavagem dos santos. Elas eram lavadas e as águas eram utilizadas para purificar aqueles moradores das vilas, das vielas, das comunidades do Nordeste que amavam Santo Antônio, São João e São Pedro. Em Alagoas, elas continuam sendo utilizadas e os santos continuam brilhando. Lembrando, São João de Alagoas é aqui na tela da TV Gazeta.
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0: Mix agora 5 para 5, Shakira Beyoncé, Beautiful Liar.
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0: Mix agora 5:02, está começando mais uma edição aqui do Top Mix e as mais pedidas nessa sexta-feira, então se prepara, as melhores músicas por você escolhidas, claro, durante todo o dia. Quarta posição, Dolce com an Exile.
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0: Mix agora 5:18, Sabrina Carter, música número 1 dessa sexta-feira, Man Child.
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0: vocalista, a Emily Armstrong. A partir daí, a banda lançou um novo disco chamado From Zero, né, o primeiro álbum de estúdio sem o seu Chester nos vocais. Por enquanto, não foram revelados mais detalhes do filme do Linkin Park, mas claro que a gente fica de olho. E qualquer novidade, a gente conta, sabe onde? RadioMixFM.com.br. Aliás, cola por lá, tem um montão de coisas legais, inclusive mais notícias do Linkin Park pra você.
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0: Bem, amigos da Rede Mix de Rádio, amanhã a nossa seleção vai entrar em campo. Ai!
2: Ai, Brasil! A Globo.
0: Pode falar, pode falar. Vamos falar a verdade, mano, meu. Vamos nessa.
2: Meu Deus do céu. Gente, aqui.
0: Exato.
2: A transmissão não tem delay.
0: É.
2: O que significa?
0: Exato.
2: Você

0: fazendo muitos stories, também, conteúdos. É só você chegar na Mix, nas redes sociais da Mix, que você vai ver o que a galera do Charla Podcast, que é o Bruno Cantarelli e também o Betão, estão fazendo, porque tá incrível. Aliás, a casa deles é Nova York agora,
1: você
0: né?
1: Você tá maluco, cachorro?
0: Maravilhoso.
1: E aí, você que tá ouvindo o programa agora, placar amanhã, vai, palpita. Quanto, Ohio, você acha que vai, Brasil? Com certeza o Brasil ganha, né?
0: Cara.
1: Com certeza, né?
0: Eu estou com dois. Com dois. Pode ser dois no bolão?
1: Você pôs dois pro Brasil?
0: Não.
1: Dois pro Marrocos?
0: Eu tenho dois resultados.
1: Ah, tá. Que
0: um a zero pro Brasil e um a um.
1: Mas, gente.
0: 1-0 e 1-1.
1: Mas tá bom também,
0: né? Um dos dois vai dar.
1: O que que acontece se o Brasil ganhar? Ele segue.
0: Exato.
1: O que que acontece se o Brasil empatar? Ele segue?
0: Segue.
1: Ah, então tá ótimo.
0: Segue.
1: Então não importa, sabe por quê?
0: Temos quatro jogos. Mano, a gente vai transmitir os quatro jogos aqui na Mix.
1: Então é isso, galera. Então amanhã tem Brasil, tem transmissão aqui pela Rede Mix de rádio com os meninos do Charla Podcast. E já vai seguindo também o arroba Rádio Mix FM Oficial, né? A gente tá lá no Instagram, é isso?
0: Exatamente.
1: Rádio Mix FM Oficial. Então beleza, que a gente vai fazer muito conteúdo. Agora tem uma parada que eu já quero dividir com o Raiz e com você que tá aí na audiência. A galera treinou, né? Neymar, Casimiro,
0: sim,
1: Hendrick, todo mundo. Eles treinaram o ano inteiro.
0: E Júnior.
1: Eles treinaram o ano inteiro, né? Quando eles colarem no campo, será que eles vão representar? Por quê, Raiz? Poxa, quem treina, treina pra jogar. Agora, se não treina, provavelmente não vai entregar.
0: Então,
1: certo?
0: Eu sei que o Neymar não vai entregar porque ele não tá escalado. Ele tá fazendo aí o tratamento e a gente precisa torcer para que ele entre pelo menos no segundo jogo do Brasil.
1: Sabe aquele lance de a expectativa é alta, mas
0: então...
1: a entrega também, às vezes, nem tanto. E hoje é dia dos namorados,
0: Raiz. Então, eu ia falar isso para você. Hoje é dia dos namorados,
1: Gisele. Tem gente que promete muito e não entrega nada em
0: campo.
1: Então,
0: hoje é o dia que você precisa integrar, não importa o que aconteça.
1: Pelo amor de Deus, gente. Você tá namorando, você tá pegando alguém, tem aquele contatinho nas redes sociais, esquece a data, porque muita gente fica com medo da data. Vai lá, faz o gol!
0: Não, existe uma pressão por causa da data,
1: pelo amor de Deus, gente.
0: Existe uma pressão por causa da data?
1: Existe muita pressão, as pessoas parecem que têm medo de se relacionarem, né? Só que tem uma parada. Em clima de Copa do Mundo, eu quero saber o seguinte. A gente sabe que existe aquecimento, a gente sabe que existe muita musculação, a gente sabe que existe muito treino pra chegar no campo e representar.
0: Sim.
1: E os nossos ouvintes? Eu quero saber de você agora, no arroba Mix Tudo na Mix e no giza.on. Pra entrar em campo, você entra como? O que você não deixa de fazer pra entrar em campo?
0: Queremos saber esse jogo do amor que você faz hoje,
1: mano,
0: na sexta-feira. E pode se também prolongar pro final de semana, né?
1: Sim.
0: Porque hoje é sexta-feira, quem sabe? Então, é o jogo do Fire in the Rubble nessa sexta-feira.
1: E olha, pra ser bem objetiva mesmo, você fala assim, mano, o que eu vou falar? Cuidado, hein? 18 horas, horário de Brasília. Você vai falar assim, por exemplo, tá? Raiz, pra eu entrar em campo, tem algumas coisas que pra mim, assim, eu não entro sem.
0: Existe um ritual.
1: Exato. Eu preciso tomar um banho.
0: Primeiro de tudo.
1: Exato. Preparar tudo,
0: tudo,
1: entendeu? A lingerie, entendeu?
0: Eita.
1: Ou sem nada, entendeu?
0: É, umas uma sunga
1: assim.
0: Branca também.
1: Exatamente.
0: É.
1: Então, tipo assim, pra você entrar em campo, você vai como? Tem uma coisa que não pode faltar. Você vai contar pra gente. Tipo assim, eu só entro em campo se eu fizer minha barba. Eu só entro em campo se eu for no salão. Eu só entro em campo com a unha feita. Eu só entro em campo como?
0: Se eu fizer a depilação.
1: Exatamente.
0: Ué, por que não? Tem muita gente que faz.
1: Com certeza.
0: Então.
1: Hoje a gente quer saber quem é você. Ronaldo, Ronaldinho, Neymar, que só cai.
0: Muito
1: Casimiro,
0: bom.
1: Que só fala da vida dos outros. O Hendrick, que é novo. Na jogada, mas entrega muito. Quem é você em campo? Queremos histórias e hoje a gente vai receber uma sexóloga aqui. Já vamos chamar?
0: Então,
1: chama,
0: ela veio
1: chama.
0: Hoje porque ela vai dar muitas dicas legais pra essa noite do Dia dos Namorados.
1: É exatamente, Luana Lambert. Não é a primeira vez que você vem aqui. Uma pena, não é a sua primeira vez comigo, Luana.
2: É um prazer estar aqui, gente.
1: Sempre é um prazer,
2: hoje.
1: Não é?
2: Obrigada,
1: ai, então tá bom. Seja muito bem-vinda, Lu. Hoje a Lu contou, ela tem um sex shop e ela falou assim que hoje foi tipo Enem, né? 50 mil pedidos na última hora, é isso?
2: Os atrasados do Enem, porque
0: é
2: tem
0: mesmo?
2: Que preparar pra entrar em campo, né, gente? Então a galera tava tensa.
1: Tem que preparar, mas pediram muita coisa?
2: Muito.
1: Você vai contar pra gente na live as coisas que a galera mais pede? Porque
2: vamos
1: aqui no
2: sim.
1: ar não, a gente tá no horário de Brasília.
2: Tiro todas as dúvidas de vocês, gente.
1: Você jura?
2: Pra quem não tiver no YouTube ainda, entra lá.
1: Olha, é claro que a gente tem essa pergunta central, né, Raiz? Que é uma brincadeira. Como você entra em campo? Tipo, eu não entro em campo sem o quê? Conta pra gente. Mas é claro também que temos aqui uma sexóloga pra gente falar
0: Exato.
1: Sobre tabus, falar da dificuldade, sabe, da conquista, o que, que você quer melhorar, dúvidas, porque não é todo dia que a gente chama sexóloga aqui. Né?
0: Exatamente. Você sabe que eu já tava falando aqui com a Luana antes da gente entrar no programa?

0: E ela disse que ainda falar sobre sexo, falar sobre o que é bom, né, gente? Porque é.
1: É.
0: É um tabu ainda.
1: Não
0: é
1: pode,
0: isso mesmo?
1: A gente tá aqui, não deveria ser, porque a gente é feito disso, né?
2: Não é relacionamento, a sexualidade, ela vai impactar na tua qualidade de vida, não só Sim. no momento que tu tá ali curtindo o dia dos namorados, ela vai pro tua disposição no trabalho, tua autoestima, tua confiança, como é
1: a
2: que tu vai pro
1: mundo. A libido da vida.
2: Exato,
0: E
2: rapaz.
0: Tem tabu ainda, Luana?
2: Muito, as pessoas têm muita vergonha. Então, se vocês tiverem aquela dúvida que o teu amigo mandou perguntar,
0: o teu, meu amigo.
2: No YouTube.
1: Eu tenho um monte de perguntas de amigas hoje, de amigos. Eu vou
0: eu
1: perguntar.
0: Também.
1: Só que assim, muito do nosso programa vai ser no youtube.com/mixtudonamix. Por quê? Conta do horário, gente, né? A gente não pode falar tudo aqui no rádio, então se você tem dúvidas, não quer se expor aqui também no rádio, manda mensagem no youtube.com/mixtudonamix.
0: Ou se você quer mandar um áudio aqui pro Instagram, @mixtudonamix ou @giza.on, você não quiser se identificar, tudo bem. Então você pode mandar uma pergunta e falar assim, olha, amiga do meu amigo, olha, eu não quero me identificar. Ou já vai fazendo a pergunta direto, não tem problema nenhum, tá bom? Pra você não passar esse dia sem uma dica bacana aqui da Luana.
1: Ah, e pra quem chegou no YouTube da Rádio Mix, porque a gente sempre fez a transmissão no YouTube da Rádio Mix. Você vai chegar lá, mas você não vai ficar no YouTube da Rádio Mix. Tem um link ali nos comentários, você vai clicar nele e esse link vai te direcionar pro nosso canal oficial, que é o @mixtudonamix no YouTube. Mande perguntas, que a gente tá em clima de Copa, em clima de belas jogadas, em clima de Dia dos Namorados, em clima de
0: Fire in the Rubble.
1: Eu quero saber de você, Raiz, a bola entra hoje ou amanhã?
0: Não, a

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1: Mix 115 Shampoo. E hoje, gente, véspera de jogos. Aliás, dos jogos não, já começou, né? Os jogos começaram, na verdade. Inclusive,
2: ontem,
1: a gente tava assistindo uma partida aqui agora, né?
2: Exatamente.
1: Canadá tava jogando... e Bósnia, né?
2: Exatamente.
1: Então, mas amanhã pra gente é o mais esperado, né? Que o Brasil vai entrar em campo. Então, nesse clima de Brasil, na seleção brasileira, que a gente quer o quê? Quer gol, quer que chegue ali e resolva. Hoje é dia dos namorados, que a gente quer gol, a gente quer que chegue ali e resolva. Mas muitas das vezes a gente não consegue resolver nem a gente, nem o outro, né? Por isso que hoje a gente trouxe uma sexóloga.
2: Exatamente.
1: E por causa da ansiedade. A técnica Ancelotti, Luana Lumers.
3: Excelente. A gente espera entregar mais carisma do que ele, tadinho.
1: Nossa.
3: Ele é muito, né?
1: Mas, Lu, de verdade, a gente tava falando aqui, galera, na live a gente aprofunda um pouquinho mais.
2: Sim, é bem
1: interessante. Mas falando sobre os tabus, eu tava contando aqui pra Lu e também pro Raiz e pra audiência da live, youtube.com/mixtudonamix, que eu tenho 38 anos, hoje sou uma mulher casada e até hoje... eu ainda descubro tanta coisa. E isso que é o mais da hora. Eu falei que o mais difícil é você encontrar um parceiro ou uma parceira que você tenha diálogo pra vocês se entenderem. Porque o nosso corpo, eu acho que é o maior segredo do mundo. A gente tem que ir, sabe, destravando, olhando, se entendendo, se permitindo e sem ter ansiedade do que o outro vai pensar. Não é, Lu?
3: E quanto mais tu conseguir se descobrir sozinha, se você tá solteira, assim como eu, tá me ouvindo aí, consegue entender
1: solteiros.
3: Como é que funciona o teu próprio corpo. Mas essa coisa de descobrir mesmo, de ter alguém, pra ter liberdade, pra ter essa troca, aumenta muito a intimidade, né?
2: Isso a é liberdade, o diálogo é, com certeza, 50% dessa relação e faz com que essa noite de hoje fique mais tranquila também,
1: e
2: né?
1: E sabe de uma coisa? Vou fazer uma crítica pra nossa audiência, pra mim, pra você e pra todos nós. Você aí, que tá agora no carro. Gente, eu mudo meu nome se você não tiver com aquele aplicativo que te direciona pras coisas. Vire à direita. Sabe de qual eu tô falando?
2: Sim.
1: Siga em frente. Se você usa esse aplicativo pra chegar ao seu destino, você precisa falar com a sua musa e com o seu muso sobre o local desejado que você quer que ela ou ele chegue. Tá
3: amei,
1: bom?
3: Habla.
1: Habla, que é muito importante. Só que agora, Raiz, quero dividir com você, com a Lu e com a nossa audiência, uma novidade. Na verdade, cara, é um lançamento na nossa
2: mais
1: programação.
2: Mais um, atenção, ouvintes da Mix em todo o Brasil.
1: Exatamente. Sabe o que aconteceu? Foi lançado hoje o novo álbum dela, Olivia Rodrigo. E agora a gente vai tocar, pela primeira vez a Mix, uma das canções. Você tá preparado, Raiz?
2: Vamos ouvir, porque ela canta muito.
1: E olha só, essa música é estúpida de boa.
2: É estúpida?
1: É estúpida de boa. E o nome dela é Stupid Song. Vamos ouvir?
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2: Falei que era estúpida essa música?
1: Maravilhosa, canta muito, né?
2: Música da Olivia Rodrigo, pela primeira vez na programação da Mix. Hoje ela lançou um álbum, então a gente tocou essa música aqui. Gostou? Pois é, a Mix sempre saindo na frente. E hoje, em clima de Copa do Mundo, a Copa hoje é a Copa 2.
1: Exatamente, a Copa é naquele lugar.
2: Exatamente.
1: Com você mais uma pessoa. Não são com 11 em campo, são apenas com 2.
2: É, love is in the air. Olha, se 11 jogadores não estão resolvendo o jogo, imagina a gente com 2 pessoas, né? A gente
1: acho que resolve mais.
2: Acho que até resolve mais.
1: Acho que
2: foco.
1: Até resolve mais.
2: Galera, a gente tá recebendo aqui hoje a Luana Lomertz, que ela é sexóloga. Eu acabei de fazer uma pergunta pra ela aqui na live. Entrem na live, youtube.com/mixtudonamix. Esse é o nosso canal oficial, tá? Muita gente na live, vai dando like se tiver dúvidas sobre o seu corpo, sobre curiosidades também, né? A gente sabe que tem muita gente que tem curiosidade, que tem um amigo ou uma amiga que gostaria de fazer uma pergunta. Mandem pra Luana, a gente vai pro intervalo e a Lu vai responder. Vamos fazer assim?
1: Vamos lá, @mixtudonamix no Instagram, abusa desse microfoninho aí.
2: É.
1: E também no @giza.on e vem pro nosso canal do YouTube.
2: Exatamente.
1: youtube.com/mixtudonamix.
2: Tá na hora de surpreender. Hoje é dia. Se não for hoje, que dia será?
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0: 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E aí, um Fabi, fala aí o placar, chuta. Brasil amanhã contra Marrocos, vai.
2: 2-1, Brasil.
0: 2-1, Brasil. Fabi falou, vai acontecer. Ela sabe de tudo. Beijo,
2: segunda-feira,
0: Fabi.
2: Segunda-feira a gente confirma isso.
0: Combinado. Valeu, Fabi. Beijo.
2: Beijo.
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1: Mixão 634, e aí? Tá preparando o terreno pra entrar em campo hoje? Ai, olha, tem muita gente que tá mandando mensagem aqui. Inclusive, teve uma ouvinte que falou que ela precisa sempre passar um perfume.
2: Sim.
1: Pra ela, ela precisa tá bem e segura pra entrar em campo.
2: Cada pessoa tem um ritual, não é,
1: Gi? Não, perfume tem que passar.
3: Cheiroso,
1: perfeito,
3: né,
1: perfume,
3: gente?
1: É marcante.
2: Não, assim, primeiro banho.
1: Um banho,
2: e aí, exatamente, pra homens e mulheres, exato, pelo amor de Deus.
1: Exato.
2: E aí, o homem tem aquele perfume. A gente precisa ter autoestima. São duas coisas que a gente precisa falar, que é super importante. Autoestima. Pra poder chegar lá. Porque quando você tem autoestima, é mais fácil de você chegar onde você quer. Quando você não tem, quando você tem vergonha, aí vai o diálogo.
1: Caramba,
2: não é, Luana?
1: Você falou isso e me fez pensar uma coisa que eu falei outro dia aqui na rádio. Olha como é importante a autoestima. Esses dias eu falei aqui na rádio, vocês vão concordar comigo, que a gente sem roupa, a gente é outra pessoa.
2: É verdade.
1: Total. A gente não fica muito mais poderoso, muito mais poderosa ali?
3: Depende
1: só que
3: da pessoa.
1: Então, porque se você tem alguma insatisfação com o seu corpo, ou alguma insegurança, alguma coisa precisa ser trabalhada ali, você já vai se fechar. E isso vai refletir diretamente no resultado da troca 2. É ou não é, Luana?
3: Total. Então a pessoa, ela fica muito vulnerável. Mas, gente, vou falar pra vocês um segredo, tá?
1: Segredo com Luana Lunes.
3: Ninguém vai reparar se tu... Ai, tem uma estria aqui, uma coisa ali. Larga de nós.
1: Ninguém vê estria. A gente vê estrelas. Sobe o som.
2: Cara, quando você tá com uma pessoa, você não vai pensar nisso. Você
1: não,
2: só quer estar com a pessoa, não importa como ela seja. Porque se você escolheu chegar num lugar com esta pessoa, não assim, importando como ela seja fisicamente falando, você não tá pensando se ela vai ter estria, se ela é assim, se ela é assado, se ela é magra demais, se ela é gorda demais, se ela é assim, se ela é bombada, se ela é bolanda, se ela não sei o quê. Não importa.
1: E a segurança, a confiança é afrodisíaco, não é?
2: Exato.
3: Demais.
1: Então, cara, uma pessoa segura, ela não precisa de mais nada na vida. Ela só precisa chegar lá, ficar com poucas, né, pouca roupa, e aí já... Tem áudio, vamos? Vamos, Raiz de Áudio?
2: Vamos.
1: Vamos, Lu.
3: Bora.
1: Galera, youtube.com/mixtudamix, podem mandar perguntas também lá. As
3: Tô
1: perguntas mais quentes, calientes, vocês podem mandar lá que a gente tá respondendo na live. Aqui no rádio, cuidado, hein? Cuidado do jeito que você vai falar. Vambora.
4: Fala, galera da Mix.
1: Oi.
4: Olha, eu aprendi assim. Você deve beijar o gramado antes de iniciar o jogo. Então, fica a dica.
1: Cara, é o Gustavo Mioto. A voz é igual a do Gustavo Mioto. Ele é ex-Ana Castela. Ah, entendi.
4: Olha, eu aprendi assim. Você deve beijar o gramado antes de iniciar o jogo.
1: Então, meu lençol dobrado já tá todo... o Gustavo Mioto sabe das coisas, mas eu também concordo. Tem que beijar, tem que respeitar o gramado.
3: Importante.
1: Onde você tá pisando, né?
3: Agradecer,
1: tem que ter amor.
3: Valorizar.
1: Aliás, tem muita gente hoje querendo gramado pra pisar, pra beijar, pra qualquer coisa. Não tem.
3: Não é?
1: Hoje eu vou deixar
2: o gramado. E os solteiros, então, nesse Dia dos Namorados?
3: Ah, então que nem eu, abraçados, assim, né? Pensando na vida.
2: Como... existe
3: não, mentira,
2: alguma coisa... Por exemplo, assim pra você. Você, com certeza, é o maior e o melhor exemplo. Você solteira, como é que você curte aí o Dia dos Namorados? E que dica você daria pros solteiros que estão ouvindo?
3: Então, gente, eu acho que a gente tem que parar de centralizar o romance na nossa vida. O personagem principal da tua vida é você mesmo. Tu tá feliz contigo mesmo? Porque, assim, um relacionamento não vai trazer essa alegria instantânea, mágica. É legal estar num relacionamento, é claro. Mas assim, a gente não pode esperar que a vida seja estar com outra pessoa para ser completo. Você tem que estar bem, você tem que estar completo. Então,
1: eu não tenho
3: programação para hoje, por exemplo.
1: Reza, alô, galera, arroba Luana Lumes.
2: Gente,
1: pensa, sexóloga.
3: Não sei.
1: Pensa se não sabe dar beijo na grama.
2: E olha, se você estiver vendo agora pelo nosso youtube.com/mixtudamix, você vai ver que ela é gata.
1: Vamos arrumar um homem pra ela. Olha aqui.
3: Gente, ó, bora lá.
1: Pros solteiros e pras solteiras, só tem uma coisa a dizer. Like a prayer.
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1: É, Raiz, like a prayer, como uma oração. Só orando pra pessoa chegar, porque assim, a gente tá brincando aqui no Dia dos Namorados, mas quem tá solteiro, olha...
2: E a gente tava falando sobre os solteiros mesmo,
1: tá,
2: né?
1: Tá ou não tá difícil encontrar?
3: Eu sei que tem gente que fala assim, ah, é um papo de fubanga dizer que a pista tá salgada, mas tá, gente?
1: A pista tá salgadíssima.
2: A pista tá salgada?
1: E ainda, vou falar mais, tem uma galera aí conversante... Eu sei que esse é um novo tema. Vamos fazer um programa assim, falar dos conversantes?
3: Os curtantes, entendeu? Que eles só curtem.
1: Só curtem. A gente tem que falar dos conversantes, dos curtantes. Sabe, os o conversante, Raiz? Ele idealiza um relacionamento na cabeça dele. Ele manda mensagem. Ele curte a pessoa. Parece até que é de verdade, mas nunca parece. Nada. Nunca encontra. Só fica ali naquela ideia louca da cabeça de que tá vivendo romance.
2: Como assim? Não
1: pois
2: entendi.
1: É.
3: Eu tô amando que ele tá chocado. É Raiz. Muito... Vou te mostrar meu Instagram.
1: Não, vamos ver o Instagram da Luana agora. Vem pra live, gente. youtube.com/@mixtudonamix. Gente, não
2: manda
1: seja
2: áudio.
1: Conversante. Pelo amor de Deus, cara.
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0: Dia dos namorados, amanhã o Brasil vai entrar em campo, mas hoje é o nosso dia de fazer goleada, de representar. Exato, cara. O que você tá fazendo pro seu mozão, hein? Pra sua mulher, pro seu homem? Você olha no olho? Você tem dado beijos de verdade na boca? Ou a conexão está desconectada? Sabe aquela conexão que já desconectou, que deveria estar ali mais forte, mas
2: e
0: não tá mais?
2: Por que desconecta, né? Por
0: cara,
2: que a Luana desconecta?
0: Tanta coisa, né?
3: Ai, a rotina, gente. Imagina, é aquele papo, né? Aquela analogia tradicional de, ai, comer arroz e feijão todo dia. Você acostuma com o hábito da pessoa.
2: Uhum.
3: Às vezes, um dos dois do casal tem mais vontade de ter esses momentos de intimidade. E aí o outro meio que vai negando. E isso vai gerando um afastamento também.
0: Desanima.
3: Porque daí tu já
2: precisa
3: fica
2: conversar,
3: bem seguro,
2: né?
3: Pra chamar a pessoa ali, pra ter um momento mais picante.
2: Por que rola essa insegurança se vocês se escolheram?
3: Porque daí tu recebe uma negativa. Por exemplo, você chega lá todo pimposo. Ai, oi amor, queria não sei o que e tal. E a pessoa fala, ai não, hoje não, não
2: tô
3: quero.
2: Tô com dor de cabeça.
3: Sei lá. E aí você começa, às vezes, pras mulheres, pode bater até uma sensação de, nossa, não sou amada.
0: Não,
3: não,
0: e a insegurança. E eu tenho uma teoria, hein, que quando você não se sente mais desejado,
3: nossa,
0: e desejada como mulher, aí que começa a coisa acabar, sabia?
2: E posso falar como homem também.
0: É, exato. Como homem ou como mulher. Porque
2: exatamente,
0: assim, você ficou com uma pessoa e uma das coisas, eu tenho certeza, a primeira coisa foi se sentir mulher e se sentir homem.
3: Sim.
0: Aí de repente começa a virar aquela coisa fria, meio amigo. Ô, oh, vamos ali, vamos só resolver. Aí já era, meu parceiro. Não pode, tem coisqueiro aí, tem que
3: ligar. Tem que alimentar o tempo inteiro. Então é uma manutenção que a gente tem que fazer. Não
2: colocar gasolina, plantar, ou seja, regar a plantinha. E que é o que nós estávamos falando. De repente, você surpreendeu seu parceiro ou parceira que vocês já têm um tempo juntos e dá aquele beijo. Mas sabe aquele beijo? Não é bitoquinha.
0: É beijão.
2: É beijo, aquele beijo que faz tempo
0: beijo
2: que você não dá. Por que faz tempo que você não dá?
0: Se você tá com dificuldade,
2: a pessoa.
0: Se você
2: não
0: tá
2: é
0: com dificuldade hoje, porque às vezes a gente até perde um pouco até de intimidade com a pessoa. Então, faz tanto tempo que não faz isso, que aí na hora que vai fazer fica até meio sem graça. Põe uma música, vai tomar um vinho, olha no olho, não é verdade, Lu?
3: E às vezes até uma massagem. Eu tinha preconceito com essa dica que eu vou dar aqui pra vocês, gente. Que é assim, ó. Sempre falavam pra mim, né, dentro da sexualidade. Ai, toma um banho juntos. Eu ficava, ai, nada a ver, banho.
2: Posso falar, é legal.
3: Mas o banho aumenta muito a intimidade. Assim, sem contexto de terminar nos finalmente. Não é isso.
0: É
3: banho,
0: só banho.
3: Banho normal, de se lavar normal, sabe?
2: Puxa
3: muda
2: vida,
3: muito,
2: você falou, Giza,
3: intimidade.
2: Olha só, algo bem interessante que a Luana falou. Sempre quando a gente combina alguma coisa ou que se fala nisso, parece que é sempre obrigado a gente chegar nos finalmente.
0: É, o finalmente.
2: E não
0: vezes
2: é necessário
0: importante
2: chegar nos finalmente.
3: Não.
2: Algo que nós estávamos falando aqui, que, por exemplo, tem casais que marcam um dia ali para eles ficarem juntos e para poder aproveitar a sua intimidade. Ó, vamos fazer na quinta-feira à noite, marcar. Como que isso é visto,
3: gente,
2: Luana?
3: Gente, vocês já fizeram um date agendado? Eu tinha preconceito, assim.
0: Eu não consigo, cara.
3: Depois, eu fiquei 5 anos casada, né? Então a gente tinha essa coisa do date agendado. O que, que é o date agendado? Você combinar um dia e um horário que você vai fazer algo ali com o seu mozão. Não precisa ser chegar lá. Pode ser uma massagem, pode ser ver um filme, pode ser ir jantar, pode ser tomar um
0: que legal
3: banho.
2: Aproxima,
0: um date,
2: né?
0: Não necessariamente.
3: Um date. É. Ai, só que assim, um date como se vocês fossem namoradinhos ainda. Não aquele date que tu já conhece a pessoa vai meio de pijama, não. É date, de se arrumar, de, sabe? De ter esse momento mesmo de troca. E isso aproxima muito. E aí tem gente que assim, é batata, gente. Tu começa, ai, na massagem, quando vê, tá
0: bombando, né?
2: Muito legal.
0: Ai, meu Brasil, tem áudio, vamos lá. Hoje é dia, hein?
4: Boa noite, Mix.
0: Boa noite, meu amor.
4: Uma amiga pediu pra me mandar uma mensagem aqui, ela tem uma dúvida.
3: Eu amo.
4: Ela tá em campo já há 8 anos e a bola já tem algum tempo já que tá murcha.
0: A bola furou.
4: Tá ficando no 0x0 já há bastante tempo e ela tem estranhado e ela quer saber. Será que dá pra encher essa bola ou será que essa bola tá rolando em outro campo?
2: Adorei
0: poxa,
2: essa pergunta.
0: Ai, essa
3: amei,
0: pergunta
3: muito
0: foi muito
3: criativa.
0: Boa, cara. Você foi muito genial, tá?
3: Não, achei incrível. Então, a bola dá pra ficar cheia sim, tem como encher essa bola. Mas
0: se ela estiver rolando em outro gramado?
3: Não necessariamente é isso, tá, gente? É importante a gente saber que nem sempre ela tá visitando outro campo. Às vezes são outras questões, né? De saúde mental. Mas a pessoa, a dona da bola,
2: rotina.
3: No caso, a bola... Rotina. A bola murcha, ela tem que estar interessada em mudar. Seja lá quem for a bola murcha, pode ser o homem, pode ser a mulher.
1: É.
3: Essa pessoa, ela tem que sentir esse incômodo, sentir essa queixa dela. Não, isso aqui agora é importante pra mim, relevante.
1: Caramba.
3: Se ela não quiser mudar, nada vai acontecer.
1: Só que assim, se você já encheu essa bola algumas vezes e ela tá murchando toda hora, eu tenho uma dica pra você. Melhor trocar a bola. Tem muitas bolas disponíveis por aí.
2: A Giza já dá um chute a gol e não quer nem saber se...
1: Dá um chute nessa bola, vê o que acontece. Não é, Raí?
2: É,
1: vai lá, tenta fazer umas embaixadinhas nela, vê o que acontece.
3: É normal, é assim,
2: vai brincando com ela, né, na verdade.
3: É normal esses os casais que estão há mais tempo terem fases, tá, gente? Vocês não vão ficar no mesmo ritmo do início do relacionamento pra sempre. Mas agora, se essa fase da bola cheia, ela não volta nunca...
1: Só bola murcha também, gente, não é pra nada. Não, não dá. Vamos de áudio. A bola, ela tem que estar cheia. Bem...
5: Boa noite, Isa. Boa noite, Raiz. Boa noite, pessoal do Mistudo. Então, com relação a entrar em campo, eu particularmente, eu entro de qualquer jeito, se for necessário. Mas, pra ter aquela entrega, marcar gol de placa, jogar os 90 minutos sem cansar, nem se contundir, eu acho que tem que ter pelo menos aquele joguinho de provocação, algum tipo de estímulo. Aí sim, aí a gente incorpora o Pelé.
2: Olha isso.
1: Nossa, ele foi lá atrás, que a seleção ultimamente tá ruim, né?
2: O hit da Mix é incrível, cara. Olha só, o que ele contou foi incrível, meu. Parabéns, cara.
1: Cara, foi muito... O pessoal tá muito criativo, né?
3: Muito.
1: Eu tô amando, gente. Manda, vai... Ó, aproveita que o programa tá quase acabando. Se você tem alguma dúvida, a dois, você vai mandar agora no youtube.com/mixtudonamix e a Lu vai responder na live. Vambora, que na live tem uns proibidão.
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0: rápido demais, é isso que eu vou falar. Esse programa foi rápido demais.
1: Foi.
0: Ele poderia durar muito mais e mais e mais, porque esse assunto, gente, é necessário. Falamos aqui hoje, né, Raiz? Deixa o Raiz contar pra vocês o que a gente falou hoje, porque foi tanta coisa.
1: Gente,
0: né,
1: falamos tanta coisa, falamos sobre, aliás, você pode, por favor, assistir junto com o seu, com essa pessoa bacana, porque tem muitas dicas no programa de hoje, principalmente pra você que vai assistir pelo youtube.com/@mixdunamix. A gente teve aqui dicas de como você, a dois, pode melhorar esse momento de hoje, dicas de sedução, pode estar rolando alguma coisa, remédios, puxa, eu tô afim de usar um Tadala, eu tô afim de usar o Azulzinho, será que isso é realmente necessário pra você? Que dependência é essa? Ou seja, entre outras coisas e outra,
0: pois
1: tratar bem a pessoa que você tá tratando bem a mulher, como ela deve ser tratada, como nós aqui tivemos, que um cara falou, o corpo da mulher é o paraíso na terra, eu achei incrível isso,
0: meu Deus
1: é
0: céu.
1: Maravilhoso e é verdade, então é o dia hoje de você descobrir o paraíso de ambas as pessoas,
0: do homem também.
1: Exato.
0: Porque assim, gente, se a pessoa tá do teu lado, essa pessoa é muito especial, não deixe a sua mente te levar pra um outro lugar e você esquecer que essa pessoa tá contigo aí e que um dia você amou de verdade, que transbordou. Se a fonte tá seca, hoje é dia de mudar isso. Por isso que a gente trouxe a sexóloga Luana Lumertz. Inclusive, gente, ela deu muitas dicas, como o Raiz falou. Se você quiser, pode assistir o episódio completo. Mas ela também, ela traz muita coisa lá no arroba dela, né, Lu?
2: Gente, pra quem quiser me seguir, é arroba Luana Lumertz. Lá eu falo bastante sobre sexualidade, relacionamento, brinquedos que vibram. Tem bastante dica por lá também.
1: A gente vai marcar aqui esse arroba, porque o sobrenome da Luana, você precisa parar, então vai lá, porque a gente vai tirar uma foto com ela e vamos marcar,
0: vamos,
1: né,
0: gente? Vamos postar no arroba Mix Tudo na Mix. Galera, só lembrando que amanhã o Brasil entra em campo contra Marrocos e a Mix vai transmitir o jogo aqui pela Rede Mix de Rádio, então a gente vai fazer uma transmissão na nossa linguagem, com a nossa galera, do nosso jeito, e o gol vai chegar assim, ó, segundos depois do estádio.
1: Exato.
0: Coisa que TV e internet não entregam.
1: Ou seja,
0: entendeu?
1: Não vai ter delay. O
0: não.
1: Que isso quer dizer? Não vai ter atraso. Você vai ouvir primeiro o gol do Brasil aqui com a galera do Charla Podcast.
0: Agora o Brasil precisa fazer gol, né?
1: Vai.
0: É pra fazer gol, tá?
1: Vai, Hendrick.
0: É o que eu tô torcendo.
1: Vai, Vini Júnior.
0: 2-1, 2-0, 1-1. Eu não quero menos que isso, entendeu? Lu, obrigada, meu amor.
2: Eu que agradeço, gente. Achei
1: foi
2: muito
1: incrível
2: chique,
1: o papo, né? Muito
0: falamos
1: bom.
0: Sobre como entrar em campo, vocês entenderam, né? Não é o campo da seleção, não é o jogo, não é a Copa. É o Mundial da tua casa. Você precisa ganhar esse Mundial da tua casa pra depois não ficar sofrendo. Me siga nas redes sociais, giza.onge.

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0: Swim, tava até pensando em pedir essa música no Pede no Zap hoje, né? Bom, já toquei. Tem alguma outra música que você gosta? Então demorou, já pra mandar uma mensagem de voz aqui pro 11 983 40 8000. Final de semana batendo a porta, final de semana especial. Amanhã a nossa seleção vai estrear na Copa do Mundo FIFA 2026. O futebol une esse país, né? A nossa seleção une esse país. E a Mix, sabendo disso, vai transmitir os jogos do Brasil com a galera do Charla Podcast. Uma transmissão diferente, irreverente, engraçada. Então amanhã, a partir das 6:30 PM, a gente já espera você aqui, já pra fazer o esquenta, porque às 7:30 já começa o jogo. Mas deixa eu falar uma coisa aqui, porque o esquenta já começa hoje. Então daqui a pouquinho, às 8 da noite, né, falei agora do BTS, vai ter o Pede no Zap. E tem uma música que você adora. Pede pra mim numa mensagem de voz, dizendo quem você é, de onde você está ouvindo a Mix, e esse som bacana que tem a cara do final de semana, que som é esse? Vai te levantar aqui, dá um ar, né, de uau, vou curtir muito. Conta pra mim numa mensagem de voz. Eu vou repetir o zap aqui da Mix, é o 11 983 40 8000. 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Não esqueça de mandar música pra gente tocar também.
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1: Oh, é assim que começa o nosso esquenta do final de semana. Aqui na Mix faltam 4 minutos para as 8 da noite. Eve, got it what you need. Só boas notícias, né? Primeiro que final de semana já, ó. Opa, bateu na porta. Segundo, que o kit Nicoboco com boné e camiseta já tem dono. Paulo de Lima, o final do seu celular é o 7303. É isso, Paulo? Parabéns. Esse kit da hora é teu, rapaz. Camiseta linda, boné também. Vai fazer aí várias combinações. Parabéns. Nossa equipe poderosa de promoção vai entrar em contato contigo em breve, tá bom?
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1: Opa, novidade no cinema. Vai pegar uma telinha aí final de semana também. Tem várias opções, mas tem uma aqui que eu preciso falar pra você que ainda vai ser lançada. Foi divulgada a primeira prévia do filme A Rede Social 2. É a continuação do famoso longa que conta a história da invenção do Facebook. E a sequência desse filme vai se chamar O Outro Lado da Rede Social e deve mostrar alguns acontecimentos marcantes e até polêmicos envolvendo o site de relacionamentos. A sequência de O Outro Lado da Rede Social, né, que é o nome do filme, estreia nos cinemas em outubro. Quer saber mais? Então confira outras notícias também no nosso site, radiomixfm.com.br. Chega lá.
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1: Vai começar o Pede no Zap. Cadê você aqui na casa? Chega mais.
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1: Começou oficialmente o final de semana. São 8 horas e 2 minutos. E aí, minha gente, final de semana especial, né? Copa do Mundo. Como eu disse, o futebol une as pessoas. Independente se você gosta mais, de menos, enfim. Mas a gente tá em clima de Copa do Mundo. E é por isso também que, como você é ouvinte da Mix, a gente vai fazer uma transmissão muito bacana pra você. Uma transmissão irreverente. Amanhã, a partir das 6:30 PM, a gente já começa com o Esquenta. O jogo começa às 7:30, com a transmissão da galera do Charla Podcast. Então você vai ouvir primeiro o gol do Brasil aqui, porque não tem delay, quer dizer, não tem atraso na transmissão. Então a gente vai esperar você amanhã, já marca aí no seu celular, a partir das 6:30 PM, chega junto aqui, né? Em qualquer lugar do Brasil, você vai ouvir esse jogo, vai curtir de uma maneira diferente, inesquecível, depois você vai me falar, quero saber. Agora, como já começou o final de semana, e aqui a gente tem que tocar a música que você gosta, demorou pra colocar esse som na nossa programação. Tá com o celular aí, pertinho, na mão, né? Então já manda uma mensagem de voz pro 11 983 408 mil. Nessa mensagem de voz, conta pra mim que música é a cara do final de semana, que você adora, que você ouve e fala, puxa vida, essa música me traz uma vibe boa, né? Uma vibe da Mix, uma vibe boa. Então eu quero saber o teu nome, de onde você está ouvindo a Mix, e esse som, pronto, facinho demais. Boa noite.
3: Boa noite, Rádio Mix. Aqui é o Davidson Carvalho, da cidade de Belo Horizonte. Queria ouvir Deba Rexa, New Religion.
1: Boa, paulada, hein?
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2: E aí, aquela oportunidade de colocar seu som preferido, aquele de cabeceira aqui na programação da Mix. @ Rádio Mix FM. Chega lá também no Instagram, tem várias novidades, mas eu quero falar mais é do zap mesmo, tá? 11 983 408 mil. Chega junto aqui com uma mensagem de voz dizendo quem é você, de onde você tá ouvindo a Mix e esse som que tem a cara do final de semana, me conta como?
3: Meu nome é Isabel, tenho 10 anos, moro na cidade de Porto Alegre, a música que eu queria ouvir era Counting the Stars, obrigada.

0: Mix, agora são 8h20, a gente curtiu Drake com Hotline Bling. Opa, chegou na casa? Quem tá mandando na programação é você, o melhor ouvinte do Brasil.
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0: Nosso zap é o 11 98340 8000. Cadê você aqui com essa mensagem de voz? Todo dia você manda uma mensagem de voz. Manda uma pra mim aqui, falando quem você é, de onde você tá ouvindo a Mix. E esse som que é a cara do final de semana. Um abração pro Jordan, de Contagem, Minas Gerais. A Bruna tá no ônibus, na Avenida Paulista. Tá em São Paulo, tá ouvindo a rádio, tá voltando pra casa. Um beijo pra você, querida. Bom final de semana. Vai, Brasil! O Júnior tá em Viamão. Viamão é pertinho de Porto Alegre, Rio Grande do Sul. E você, me conta da onde? O que que a gente vai ouvir?
2: Boa noite, Rádio Mix.
0: Boa!
2: Aqui quem está falando é Surama, de Maceió, Alagoas. Estou aqui junto com meu marido, Antônio Lúcio. Queremos escutar Peixe, do Guns N' Roses.
0: Agora.
2: Bota aí,
0: vou tocar. Vamos lá, então. Aquele clima romântico, Dia dos Namorados, né? Obrigado, casal.
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0: Guns N' Roses no melhor mix do Brasil. Agora são 8h25.
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0: Gostou do Guns? Mas tem uma música preferida que é a sua também. Conta pra mim numa mensagem de voz. Não esqueça de falar o teu nome e de onde você tá ouvindo a mix, tá bom? 11

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0: Bora lá pra diversão, é assim que funciona, porque sextou, né, gente? Sextou, clima de Copa do Mundo. Vai, Brasil! É amanhã, hein? A partir das 6:30 da tarde, todo mundo aqui já pro esquenta, porque a partir das 7:30 estaremos transmitindo com a galera do Charla Podcast Brasil e Marrocos. Então já sabe, né? Você vai ouvir primeiro o gol do Brasil aqui, o melhor mix pra você. Vamos pedir uma música, então, já, porque sextou, né? 11 983 408 mil. Vamos ouvir o quê?
2: Fala, boa noite. Admix, aqui é o Tiquinho, motorista de APP. Estou aqui na cidade de Foz do Iguaçu. Cara, se quiser mandar qualquer uma da Dua Lipa aí pra nós, perfeito. A Rádio Mix é demais, tamo junto. Foz do Iguaçu, a tríplice fronteira.
0: Ô, Tiquinho, obrigado a você e a todos os motoristas e as motoristas por aplicativo do Brasil, Zil. Vocês são 5 estrelas.
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0: de Gaga e Bruno Mars, Die With Smile.
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0: Pediram, ouviu, ficou mais feliz e assim funciona, de segunda a sexta a partir das 8 da noite. Você manda uma mensagem de voz pedindo o teu som aqui na Mix. Não esqueça de falar o teu nome, a gente quer te conhecer e de onde você tá ouvindo a Mix. Que som é esse? Vai melhorar aí o nosso final de semana? Conta pra mim, 11 983 408 mil. Abração aqui pro Luigi de Uberlândia, Minas Gerais. O Matheus Paixão tá em Santos. Lucas, motorista por aplicativo na zona sul de São Paulo. O Aurélio tá ouvindo a Mix na cidade de Jaguaí. Você tá por onde? Boa noite.
2: Boa noite, Mix. E aí? Aqui é o JP, motorista de aplicativo na cidade de Arapiraca, Alagoas. Tô ligadinho na Mix, toca uma pra mim aí, Skank, Vamos Fugir.
0: Boa!
2: Oferecer para os meus passageiros que estão comigo agora, para todos os ouvintes na melhor rádio do Brasil. Ah. Mix é nós, JP, motorista de aplicativo.
0: JP, 5 estrelas pra você.
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0: Mix. E pede o seu som aqui. Faz o check-in no 11 983 408 mil. Faça como o Eric, motorista por aplicativo na rodagem, dando uma carona pro som da Mix. Obrigado. Ele tá na cidade de Londrina, Paraná. O Felipe Michael tá em Embu das Artes. O Robson de Criciúma, Santa Catarina. Aliás, o Robson e o Júlio César estão em Criciúma nesse momento. E você? Tá por onde ouvindo a Mix? Que música que você quer ouvir? Conta.
2: Alô, Rádio Mix. Oi. Boa noite, tudo bem?
0: Tudo.
2: Eu sou a Yanka. Eu gostaria de ouvir a música As It Was, do Harry Styles.
0: Boa.
2: Tô vindo agora da cidade de Ouro Preto para a minha cidade natal.
0: Yanka, um beijo pra você.
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coisas importantes. Daqui a pouquinho, às 10 da noite, o DJ André Werneck vai trazer o esquenta do teu fim de semana. Vai rolar o Mix Electro Hits e, na sequência, o DJ Tiesto vai apresentar aqui na Rádio Mix o Prismatic. Pois é, minha gente, amanhã, 6:30 da manhã, vai chegar o grande dia, porque nesse horário a gente vai começar a fazer o esquenta para a transmissão do Jogo do Brasil aqui na Mix. Vai começar às 7:30 da noite com a galera do Charla Podcast. Então você vai ouvir primeiro o Gol do Brasil aqui na Mix. Não vai

0: Está no ar a Voz do Brasil. As notícias do governo federal que movimentaram o país no dia de hoje.
1: Olá, boa noite.
2: Boa noite para você que nos acompanha em todo o país.
1: Sexta-feira, 12 de junho de 2026.
2: Vamos ao destaque do dia. Apoio aos entregadores de aplicativos.
1: O governo lança o novo Move Entregadores e Moto App para financiamento de bicicletas elétricas, elétricas, ciclomotores, motonetas e motos flex e elétricas produzidas no país.
2: Presidente Lula destaca que trabalhadores vão ter garantia do governo para conseguir juros menores.
3: O governo está assumindo o fundo garantidor para que ninguém deixe de emprestar dinheiro para vocês comprar moto por falta de garantia. O governo é a garantia de vocês.
1: Você vai ouvir também habitação.
2: 85 mil moradias serão construídas por meio do Minha Casa Minha Vida. 50 mil delas na modalidade rural do programa.
1: O governo federal prevê investimento total de 10 bilhões de reais nesta nova seleção habitacional.
2: E vamos falar também da transferência de imóveis federais para municípios regularizarem casas nas periferias.
1: Para acomodarem famílias em prédios que estão ociosos nas cidades.
2: É o programa Imóvel da Gente. Tema da nossa entrevista com a secretária de Patrimônio da União, Carolina Stuck.
1: Hoje, na apresentação da Voz do Brasil, eu, Mariana Jungmann e Luciano Seixas.
2: E acompanhe a gente ao vivo. Acesse radiogov.ebc.com.br ou o canal Gov na sua TV aberta.
1: Foi lançada hoje uma nova vertente do programa Move Brasil, agora para ajudar entregadores de aplicativos na entrega e transporte de passageiros.
2: Eles vão poder financiar motos e outros veículos semelhantes para trabalhar com total garantia do governo.
4: O programa Move Brasil, Entregadores e Moto App é voltado para motociclistas ou ciclistas que trabalham com entregas de mercadorias, transporte de passageiros ou de cargas. Com a linha de crédito, eles vão poder financiar veículos como bicicletas elétricas, ciclomotores, motonetas e motos flex e elétricas produzidos no país. O presidente Lula comentou que a nova linha de crédito dá autonomia aos entregadores, que terão total garantia do governo para conseguir o financiamento.
3: O que é que nós fizemos de novidade? O governo está assumindo o fundo garantidor para que ninguém deixe de emprestar dinheiro para vocês comprar moto por falta de garantia. O governo é a garantia de vocês. Vocês não estão apenas conquistando o direito de ter uma moto. O que a gente tem que dizer é o seguinte: a gente está deixando de pagar um aluguel para a gente comprar um patrimônio.
4: Será possível financiar um veículo por beneficiário e os trabalhadores terão 2 meses para começar a pagar, com prazo de financiamento de até 48 meses. E as montadoras poderão oferecer descontos para a compra. As taxas de juros são de 12% ao ano para os homens e 11,5% para as mulheres. Se o trabalhador financiar R$ 21.000 para comprar sua moto, por exemplo, a parcela ficará em cerca de R$ 552. Para o coordenador da Aliança Nacional dos Entregadores por Aplicação, Nicolas Souza, poder financiar um veículo vai trazer segurança aos trabalhadores.
5: A gente vai poder trocar de moto com mais facilidade, a gente vai poder conseguir comprar a bike elétrica, principalmente os irmãos que entregam de bike aí e que tem poucas condições hoje de trabalhar com saúde, com segurança, pedalando morro acima, né?
4: Podem solicitar o financiamento ciclistas e motociclistas cadastrados como entregadores em aplicativos há pelo menos 6 meses e que tenham realizado no mínimo 100 corridas. E ainda entregadores com carteira assinada que atuem há pelo menos 6 meses na mesma empresa. O ministro do Desenvolvimento, Indústria, Comércio e Serviços, Márcio Elias Rosa, comentou o alcance do programa.
6: Se nós contarmos todos, os seletistas, os de plataforma, nós vamos alcançar 1 milhão de colegas, aí, de companheiros e de companheiras. Todos os dias rodam as ruas de todas as cidades, pequenas e grandes cidades, levando remédio, comida, documento. E essas pessoas que trabalham tanto dia após dia são absolutamente essenciais.
4: A adesão ao Move será pelo site gov.br/movebrasil. Após o cadastro, o trabalhador será informado se atende às condições e a partir de 13 de julho poderá procurar a Caixa, o Banco do Brasil ou instituições financeiras habilitadas para a contratação do financiamento. Reportagem Márcia Fernandes.
1: Moradias para